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0: 19 horas e 14 minutos.
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0: 19 horas e 55 minutos.
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0: 20 horas e 36 minutos.
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0: 21 horas e 14 minutos.
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21h40. 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

0: 21 horas e 56 minutos.
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0: Valeu.
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1: E dando sequência a mais um bloco, minha idade não define minha maturidade. Minhas notas não definem minha inteligência. E as fofocas que fazem de mim não definem quem eu sou.

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1: Na sequência, músicas que toca você de um jeito carinhoso, de um jeito gostoso de se ouvir. Boas canções aqui no fim de noite na nossa difusora. Não deixe que as pessoas te façam desistir daquilo que você mais quer na vida. Acredite, lute, conquiste e, acima de tudo, seja feliz.

Prefira um sorriso. Faz bem a você e ao que estão ao seu redor. Dê risada de tudo, de si mesma. Não adie alegria. Seja feliz hoje.

0: falo a você, ora foi bom o nosso encontro desta noite, uma viagem através da música, evocando nossas memórias. Muito obrigado pela sua companhia e continua com a gente, porque existe uma seleção de música para sua madrugada. Tchau, tchau e até amanhã.
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1: Uma hora e 48 minutos.

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0: 2 horas e 13 minutos.
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0: 2 horas e 26 minutos.
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0: 2 horas e 37 minutos.
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0: 3:02.
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0: 3:33.
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aí, malandragem. Sabe dessa noite que tô saricada, sozinho de madrugada, meu irmão, igual um bezerro desmamado, com a mão na frente ou na trás, pensando naquela gatinha que te deu um tremendo fora? E aí, de repente, dia de boa, tu vê a menina na esquina, sozinha, dando a maior sopa, a maior bobeira. Aí quando tu vai se chegando, meu irmão, pinta o maior camburão na jogada, fazendo a maior blitz, meu irmão, e os homens caem em cima. Aí, malandragem, documento, mão pra cima. E tu mete a mão no bolso e não tem os documentos, aí. E os homens vêm com aquela conversa mole, né? E tu acaba tendo que pagar a cervejinha, meu irmão. E aí, eles te deixam embora. Que felicidade, que felicidade, que felicidade, que felicidade, gente boa. E aí então, né? Tu vai chegando pra gatinha, cheio de segundas intenções, e solta uma tremenda cascata em cima dela. Aí, meu amorzinho, o negócio é o seguinte.

0: Poxa, cadeirinha, e manda ela sentar.
1: Tô obrigada.
0: Aí chega o garçom de boa, aquele cara vestido igual um pinguim de branco e preto, e ela joga uma tremenda cascada em cima dele.
1: Garçom, traz uma porção de batata frita.
0: Que batata frita o quê, gente boa? Tá pensando que meu dinheiro é o quê? É capim? Aí, garçom, é o negócio seguinte. Traz um churrasquinho aí, viu? Pode ser de gato, de preferência de gato siamês.
1: Ah, amor, churrasquinho de
0: churrasquinho
1: gato?
0: Churrasquinho de gato, sim, de boa. Por quê? Tu tem alguma coisa contra os felinos, meu irmão?
1: Amor, então paga um chope.
0: Que chope o quê, gente boa? Aí, garçom, o negócio é o seguinte, traz cachaça.
1: Paga um chope.
0: Cachaça.
1: Ah, paga um chope.
0: Cachaça, meu irmão.
1: Paga um chope.
0: Cachaça.
1: Chope.
0: Ok, ok, você venceu. Aí, garçom, traz cachaça. Falou? Mas é o seguinte, não dá um pito nessa mulher não, que ela é maluca, tá legal? Eu hoje vou me dar bem. Eu hoje vou me dar bem. Eu hoje vou me dar bem. Eu hoje vou me dar bem. Eu hoje vou me dar bem. Eu hoje vou me dar bem. Aí nós ficamos ali, né, meu irmão? Jogando conversa fora, né? E todo mundo que passava dizia que a gente era um casal e coisa e tal, sensacional, gente fina. Mas, meu irmão, como a mulher falava palavrão, gente boa, que coisa feia. A mulher falava com a boca cheia de comida e cuspia no chão. Mas no começo tudo era lindo, maravilhoso, né? Mas de repente, meu irmão, caiu um tremendo temporal. Mas mesmo embaixo d'água, o nosso amor era mais gostoso. Aí o garçom trouxe a conta, aí.
2: Aí
0: então, gente boa, a mulher enlouqueceu. Ela dizia que quem pagava a conta era eu. Eu dizia que quem pagava a conta era ela. E ela dizia que quem pagava a conta era eu. Aí eu falei, aí o negócio é o seguinte, seu João, moro? Eu não tenho dinheiro, não.
1: Não tem dinheiro? Não é possível, não tem dinheiro? E o que é isso aí no seu bolso, hein,
0: nada,
1: meu amor?
0: Nada. Sai fora, gente boa, sai fora. Eu hoje vou me dar bem. Eu hoje vou me dar bem. Eu hoje vou me dar bem. Eu hoje vou me dar bem. Eu hoje vou me dar bem. Eu hoje vou me dar bem. Aí, né, nós arrumamos uma tremenda confusão ali no botequim e saímos sem pagar, morou? Aí ficamos passeando ali dentro das granarias de Copacabana, né? E eu pensando cá comigo, aí. É o seguinte, esse brotinho, gente boa, é muito bonitinho, moro? Eu acho que eu vou me amarrar. Aí eu falei assim pro brotinho, brotinho, o negócio é o seguinte, vem cá, mozinho. Nós estamos já com uma porção de tempo, né, se beijando e coisa e tal. E eu ainda não tive tempo de perguntar qual é o seu nomezinho. Qual é, hein?
1: Meu nome é Valdemar Ferreira.
0: Que gente boa. Valdemar, meu irmão.
1: Valdemar Ferreira.
0: Não faz isso comigo, não, gente boa.
1: Valdemar.
0: Polícia, aí, segura o malandro aqui, gente boa, tá me assaltando.
1: Ô, Piu-Piu. Que é isso, Piu-Piu? Dá um beijinho aqui, Piu-Piu.
0: Segura aqui o malandro.
1: Dá um beijinho, Piu-Piu.
0: O nome dela era Valdemar.
1: Vem casar comigo, Piu-Piu.

0: 4 horas e 10 minutos.
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0: 4:47.
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0: 4:55.
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1: Observatório Nacional, 6 horas, 59 minutos, 40 segundos. Observatório Nacional, 6 horas, 59 minutos, 50 segundos.
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0: O Alan Rick também se encontrou.

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Prezado ouvinte, muitas vezes o estresse e o cansaço físico, mental ou emocional, tão comuns nos dias presentes, nos fazem tolerantes com situações duvidosas, como por exemplo, no lar, ao concordarmos com sugestões ou pedidos de filhos ou filhas, sem antes pensar a respeito do assunto ou analisar as circunstâncias e possíveis consequências que poderão decorrer de determinada concessão. Antes de tudo, há que se pensar no compromisso que assumistes diante de Deus Pai e dos seus santos em relação à tua vida e à tua alma, e por extensão aos teus filhos e filhas. Diante disso, te mantenhas atento e sejas cuidadoso para não expor as tuas crianças a situações que elas mal compreendem, que as sujeite ao ridículo, ao risco de se envolverem em situações embaraçosas e à prática de condutas não aprovadas por Deus Pai e os seus santos. Embora algumas situações, fatos ou caracterizações temáticas possam parecer simplórios ou divertidas brincadeiras, uma análise criteriosa a respeito indicará que são originários de tradições ou práticas pagãs, incompatíveis com ensinos doutrinários desta Igreja, com os quais te identificastes ao tomar conhecimento e crer na mensagem apostólica. Assim sendo, peça sabedoria a Deus Pai e aos seus santos para conversar com os teus filhos e filhas de maneira simples e clara, usando palavras que eles possam entender para explicar o motivo pelo qual não aprova certos pedidos deles. Com moderação, mostre a eles os perigos e as possíveis consequências de ideias, comportamentos ou hábitos prejudiciais que podem afetar de maneira negativa a vida, o futuro, a família, a fé e a alma de crianças e jovens. Com amor e interesse pelo bem de seus filhos e filhas, alerte-os sobre os riscos da exposição excessiva à internet, a telas e celulares, e como isso pode prejudicar a saúde deles. Estimado ouvinte, recomendamos que, com esperança e fé no poder celestial, zeles com amor, afeto e bondade desse tesouro precioso que Deus Pai e o Divino Espírito Santo colocaram nas tuas mãos, que são as tuas filhas e filhos.

0: Temos congregação nesta cidade de Rio Branco.
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Prezado ouvinte, muitas vezes o estresse e o cansaço físico, mental ou emocional, tão comuns nos dias presentes, nos fazem tolerantes com situações duvidosas, como por exemplo, no lar, ao concordarmos com sugestões ou pedidos de filhos ou filhas, sem antes pensar a respeito do assunto ou analisar as circunstâncias e possíveis consequências que poderão decorrer de determinada concessão. Antes de tudo, há que se pensar no compromisso que assumistes diante de Deus Pai e dos seus santos em relação à tua vida e à tua alma, e por extensão aos teus filhos e filhas. Diante disso, te mantenhas atento e sejas cuidadoso para não expor as tuas crianças a situações que elas mal compreendem, que as sujeite ao ridículo, ao risco de se envolverem em situações embaraçosas e à prática de condutas não aprovadas por Deus Pai e os seus santos. Embora algumas situações, fatos ou caracterizações temáticas possam parecer simplórios ou divertidas brincadeiras, uma análise criteriosa a respeito indicará que são originários de tradições ou práticas pagãs, incompatíveis com ensinos doutrinários desta Igreja, com os quais te identificastes ao tomar conhecimento e crer na mensagem apostólica. Assim sendo, peça sabedoria a Deus Pai e aos seus santos para conversar com os teus filhos e filhas de maneira simples e clara, usando palavras que eles possam entender para explicar o motivo pelo qual não aprova certos pedidos deles. Com moderação, mostre a eles os perigos e as possíveis consequências de ideias, comportamentos ou hábitos prejudiciais que podem afetar de maneira negativa a vida, o futuro, a família, a fé e a alma de crianças e jovens. Com amor e interesse pelo bem de seus filhos e filhas, alerte-os sobre os riscos da exposição excessiva à internet, até

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na igreja e de maneira geral com o semelhante, até diante de situações mais complexas que exijam decisões difíceis, se faz necessário que o prezado ouvinte, pai ou mãe de família, mantenha a integridade da conduta, como ensinou o profeta apostólico ao se referir à responsabilidade assumida por ambos perante Deus Pai e o Poder Celestial na ocasião em que formaram o próprio lar. À primeira vista, poderá parecer que vivenciar esses ensinos que nos foram legados com tanto amor seja algo bastante trabalhoso e, em alguns momentos da vida ou diante de algumas circunstâncias, até mesmo inviáveis. Porém, quem em Deus confiou nunca se enganou, e quem na Santa Vó Rosa confiar sempre vencerá. Foram recomendações e preciosos incentivos de fé legados pelo Consolador e pelo seu sucessor, os quais constituem um embasamento seguro para que possas enfrentar e superar situações adversas, sejam elas quais forem. Coragem e muita fé para viver bem e em paz com a tua família, prezado ouvinte. Que o consolo e as bênçãos de Deus Pai e dos seus santos estejam sempre presentes em teu lar, revigorando a fé, o amor e a interação saudável de todos.

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1: Prezados ouvintes, eu cumprimento a todos com a paz de nosso Senhor Jesus Cristo e desejo que a graça e a bênção de Deus Pai, a proteção da bendita Mãe Maria Santíssima, da Santa Vó Rosa, do Santo Irmão Aldo e dos anjos do poder celestial se façam presentes em sua vida e em seu lar. Falando em nome da Santa Vó Rosa na função de primaz, de sucessor do Consolador e profeta do Altíssimo, o Santo Irmão Aldo muito ensinou e aconselhou, orientando pais e filhos a buscarem o entrosamento e a melhoria das relações familiares, a fim de que vivam e convivam em paz e para que possam sempre contar com o amparo e a proteção dos céus para o seu lar e para a sua família. Este é o tema sobre o qual discorremos nesta oportunidade, prezados ouvintes. Pais apostólicos, criem e eduquem os seus filhos e filhas conforme os ensinos doutrinários e as regras morais e de boa conduta que nosso Senhor Jesus e a Santa Vó Rosa nos legaram. Estas são palavras que o Santo Irmão Aldo direcionou por muitas vezes, tanto aos pais quanto às mães, para alertá-los de que, na vida em família, é de fundamental importância que alimentem a paz, o amor mútuo e a boa convivência, que prezem o amor por seus filhos e filhas e que vivam no temor do Senhor. Os ensinos doutrinários e de boa conduta, legados por nosso Senhor Jesus, pela Santa Vó Rosa e pelo Santo Irmão Aldo, são ensinamentos de valor e de eficácia eternos, pois vieram dos céus com a finalidade de formar filhos e filhas para Deus Pai, tanto no passado como hoje e sempre. Senhores pais, a formação moral, espiritual e religiosa dos seus filhos e filhas é de grande importância e significado para o reino dos céus, para o futuro deles, para a união da família e para a sociedade em geral. Assim sendo, ensinem os seus filhos e filhas a viverem em honestidade, honradez e temor a Deus Pai e aos seus santos. Sejam pais zelosos da religiosidade e da espiritualidade da sua família. Conversem com os seus filhos e filhas com palavras simples que eles possam compreender a respeito da origem da fé que professam e da igreja que frequentam. Falem com eles a respeito da vida dos profetas e de homens e mulheres piedosos do passado, da vida exemplar da Virgem Maria, do nascimento do menino Jesus, da vida honrada e do ministério da Santa Vó Rosa e do Santo Irmão Aldo. Ensinem as suas crianças a orar, orem com elas, sejam exemplo de amor, modelo de coragem, praticantes da bondade e da justiça, a fim de bem educarem os seus filhos e filhas. Ajam como companheiros leais nas horas das dificuldades deles. Sejam amáveis com eles, trate-os com carinho, firmeza e justiça e promovam a paz e a união de sua família. Ouça-os quando eles desejarem relatar algo que lhes aconteceu na escola, na vizinhança ou mesmo em casa. Muito embora possa lhes parecer fatos que os senhores pouco conheçam ou sobre os quais não estejam bem informados, mantenham-se atentos ao que as crianças e jovens têm a dizer, inclusive pela oportunidade de aprenderem algo novo para o cotidiano, como, por exemplo, a praticidade dos avanços tecnológicos. Caso a conversa seja a respeito de temas morais e comportamentais, clamem em pensamento pelos poderosos nomes da Santa Vó Rosa e do Santo Irmão Aldo e procurem ser objetivos ao orientar seus filhos e filhas para que sejam prudentes, para que se afastem das más companhias, dos vícios, do engano e da ilusão de que tudo é muito normal, simples e fácil neste mundo. Converse com calma e simplicidade, procurando destacar para eles o perigo e o comprometimento negativo que esses costumes nocivos podem trazer para a vida, o futuro, a família, a fé e a alma deles. No entanto, sejam cautelosos para não os amedrontar com quaisquer tipos de ameaças, nem com punições, uma vez que estas tendem a desencadear insegurança e instabilidade emocional, igualmente prejudiciais ao desenvolvimento deles. Pais e mães, zelem com amor, afeto e bondade desse tesouro precioso que Deus Pai e os seus santos colocaram em suas mãos, sob os seus cuidados, os seus filhos e filhas. Lembrem-se de que o Pai Celestial sempre usou de amor, de misericórdia e de compaixão indistintamente para com a criatura humana, tanto que enviou seu Filho amado, o primogênito da criação divina, nosso Senhor Jesus Cristo, para dar a sua vida em sacrifício, a fim de remir e salvar do engano e da maldade a tantos quantos puderem assim crer. No tempo presente, mais uma vez, Deus Pai oferece a oportunidade de redenção e de salvação através do Consolador prometido por nosso Senhor Jesus, que preparou e enviou a Santa Vó Rosa para cumprir essa missão. Ela é a grande bênção que, com o Divino Espírito e o Filho amado, Deus Pai concedeu para a humanidade do tempo presente. Ao lado de nosso Senhor Jesus e da bendita Mãe Maria Santíssima, essa Santa de Deus formou o Santo Irmão Aldo para representá-la como seu sucessor, primaz e profeta dos dias atuais, ministério que ele cumpriu por longo tempo à frente desta Igreja Apostólica. Glorificado nos céus, esse santo continua intercedendo em favor dos fiéis, do mundo em que vivemos e daqueles que aceitarem a mensagem de vida e de salvação do Evangelho de nosso Senhor Jesus Cristo. Ó ouvintes, meditem na concessão dessas oportunidades de redenção e de salvação e nelas identifiquem a magnitude do amor e da misericórdia de Deus Pai e do poder celestial para com a criatura humana. Reflitam a respeito do significado das incontáveis graças e bênçãos que têm recebido do poder celestial e constatem nelas a manifestação da justiça, da misericórdia, do amor, da benevolência divinos em favor do seu viver, da sua saúde e bem-estar e da sua família. Procurem agir dessa maneira em relação aos seus filhos e filhas, aos quais compõem a família que com tanto amor e esperança um dia constituíram. Sede, pois, imitadores de Deus, como filhos amados, recomendou o apóstolo São Paulo aos fiéis de seu tempo, ensino apropriado também para os dias de hoje. Senhores pais e mães, esforcem-se para viverem em paz e conviverem com amabilidade, a fim de que, como pais dedicados, estejam em sintonia, alinhados com as suas ideias, valores e comportamentos em relação à educação das suas crianças e jovens. Lembrem-se de que atitudes simples no dia a dia podem levá-los a ser companheiros leais e pais cada vez melhores para os seus filhos e filhas, qualquer que seja a idade deles. Sejam esforçados para cumprir com amor o sagrado dever de serem pais e mães atuantes e sempre presentes na vida dos seus filhos e filhas. O Santo Irmão Aldo afirmou que o exemplo de um lar bem constituído é o maior e melhor tesouro que os pais podem legar para os seus descendentes, uma vez que o lar, onde existe a paz, o amor, o respeito de uns para com os outros e a boa educação, é sempre feliz e abençoado. O apóstolo São Paulo legou valiosos ensinos a respeito dos deveres da família, instruções estas sempre oportunas para a boa convivência entre as pessoas. Recomendou ele que os pais não irritem nem provoquem a ira dos filhos para que estes não desanimem do caminho do bem nem da prática das boas obras. Por sua vez, os filhos e filhas devem aos pais honra e respeito, como afirmou o santo apóstolo: Filhos, em tudo obedecei a vossos pais, pois fazê-lo é grato diante do Senhor. Ou seja, o filho ou filha que atende aos conselhos e ensinos dos seus pais é aprovado ou aprovada por Deus, que a tudo criou com sua palavra de poder e de justiça. Por sua vez, o santo irmão Aldo recomendou que os filhos e filhas expressem sincera gratidão, bondade e afeto por seus pais e que direcionem o seu reconhecimento a eles pelo trabalho e esforço que fizeram ou ainda fazem para criá-los, para mantê-los no bom caminho e para lhes proporcionar boa formação educacional e profissional, no sentido de almejar a estabilidade futura de seus filhos e filhas. É sempre oportuno que sejam agradecidos aos seus pais pelo preparo moral e espiritual que eles lhes deram ou continuam dando ao ensiná-los a viver de maneira agradável a Deus Pai e Senhor. Filhos e filhas que nos ouvem, assim procedam, não apenas em datas comemorativas, mas em todos os dias em que puderem desfrutar da companhia dos seus pais. Saibam que manifestações de atenção, de carinho e de afeto amenizam as lutas e o cansaço do lidar cotidiano e muito confortam o coração deles. Jamais os desamparem, filhos e filhas. Sejam amorosos, dedicados e unidos aos seus pais. Sempre que lhes for possível, promovam alegrias de bons momentos para ambos, pai e mãe, em qualquer época de suas vidas, quer se encontrem no vigor da maturidade ou na fragilidade da velhice, quer estejam desfrutando de saúde ou não. Praticando o amor, a compaixão e a bondade para com as pessoas de sua família, pais e filhos, esposo e esposa, irmãos e irmãs, o seu lar estará sempre abençoado pelos santos e anjos do poder celestial e será um refúgio seguro de paz e de alegrias, um pedaço dos céus na terra, prezados ouvintes. Neste momento, convido a todos para, em sentido de oração, adorarmos e agradecermos a Deus Pai e aos seus santos, também para suplicarmos as bênçãos dos céus em favor de todos nós. Ó Deus e Pai infinito em glória, poder e misericórdia, enaltecemos as Tuas obras e a Tua justiça, e em nome e pela graça de Jesus, Teu Filho amado, da bendita Mãe Maria Santíssima, da Santa Vó Rosa e do Santo Irmão Aldo, eu Te adoro e apresento a adoração destes Teus filhos e filhas que comigo se dirigem a Ti neste momento. Meu Senhor, suplico neste momento que concedas a paz de nosso Senhor Jesus, a bênção de Maria Santíssima, da Santa Vó Rosa e do Santo Irmão Aldo, para que estes teus filhos e filhas tenham saúde, paz, discernimento para serem justos em suas decisões e ações e para que encontrem solução para os problemas que, de alguma maneira, têm lhes tirado a paz. Se for da tua justiça, da tua vontade e se, de fato, contribuir para que haja entrosamento entre pais e filhos, entre esposo e esposa, rogo que atendas ao que eles estiverem te suplicando. Ó eterno Pai Celestial, rogo-te, em nome de Jesus, de Maria Santíssima, da Santa Vó Rosa e do Santo Irmão Aldo, que concedas a tua bênção a todos nós, ouvintes da Hora Milagrosa, e que manifestes a tua misericórdia em favor do mundo em que vivemos, do nosso país, das famílias e de tantas outras pessoas que dela necessitam e que, no entanto, ainda estão à procura de um caminho que as conduz a ti, ó Deus. Dirijo-me agora à Santa Vó Rosa para suplicar que essa poderosa santa conceda a divina unção para a água e para o óleo que estes teus filhos e filhas apresentam a Ti com tanta esperança e fé, ó Deus, que o uso desses elementos ungidos seja o bálsamo do qual eles tanto necessitam. Agradecidos e reconhecidos por Tuas preciosas bênçãos, ó Deus e Pai, direcionamos-Te louvor e adoração extensivas aos Teus santos, hoje e para sempre. Ó ouvintes, que a bênção e a paz do Pai Celestial, do Filho e do Espírito Santo, de Maria Santíssima, da Santa Vó Rosa e do Santo Irmão Aldo, permaneçam em sua vida e em seu lar. Amém.
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0: 6:39.
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0: Obrigado a presença de cada um de vocês aqui, viu? Show!
1: Obrigado, gente!
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0: 7:14.
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1: 7:26.
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0: licencia, ¿no?
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1: Primera cosa, yo quiero saber cuál es tu nombre.
0: Se chama Takakara no Kosho.
1: Seu coxo, sim, presta atenção no que vou dizer.
0: Presta.
1: Tu tá vendo esse copo d'água?
0: Sim, senhor.
1: Tu tá vendo essa mulher no fundo do
0: sim,
1: copo?
0: Sim, mulher. Tá...
1: Essa é a causadora da tua derrubada.
0: Ei.
1: Agora tu vai procurar essa mulher.
0: Sim, senhor.
1: E vai se casar mais ela.
0: Sim, senhor.
1: Só assim as coisas vão voltar pra você, certinho como era.
0: Sim, senhor.
1: Porque ela enterrou um sapo na porteira da fazenda e enrolou a tua vida.
0: Sim, senhor, garantido, japonês, agora a casa correndo, correndo.
1: Saravá, meu filho, saravá.

0: 7:49.
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0: Começando o nosso programa dessa segunda-feira ao som de Trem da Alegria, Unidunité. Balão Mágico cantando pra vocês hoje.
1: Que viagem, Trem da Alegria, vai ter de passagem.
0: Hoje, dia 12 de outubro de 2026, comemora-se o Dia das Crianças.

Deixe vir a mim todas as crianças, porque delas é o reino dos céus. Essa é uma das passagens bíblicas mais conhecidas, não é isso, gente? Mas quando a gente para refletir sobre essa passagem, né, a gente entende a nossa responsabilidade enquanto pais, enquanto mães, né, de ensinarmos aí os princípios cristãos para os nossos filhos. Eu estou falando aqui, eu não estou sendo, né, de acordo aí com o Estado que é laico, eu confesso para vocês, porque assim, a nossa missão enquanto pai, enquanto mãe, com as nossas crianças, é garantir que elas sejam salvas, né? Porque de nada adianta os nossos filhos conquistarem títulos e honrarias aqui na Terra se, quando eles morrerem, eles perderem aí a vida eterna. É com essa reflexão que eu quero começar hoje, parabenizando todas as crianças que estão ouvindo o nosso programa, né? Dizer a vocês que vocês são o futuro do nosso país, né? São o futuro aí da nossa terra, do nosso mundo, né? E que vocês possam receber educação de qualidade, que vocês possam receber dignidade, que vocês possam receber aquilo que a lei garante a vocês, né? Os direitos básicos de vocês. Direito à alimentação, à saúde, não é isso? À segurança também. Que a casa de vocês, que os lares de vocês, todos vocês, seja seguro, seja o lugar para onde vocês podem correr quando vocês sentirem medo. Porque é muito difícil, gente, para uma criança, o lar dela ser o lugar onde ela se sente insegura, né? Um lugar onde passa medo para ela. Então você que é pai, você que é mãe, você tem a missão. E eu falo isso, né, aquela forma de cobrança, não. Porque tem muito pai, tem muita mãe que fala pro filho: ah, você me deve isso. Ah, eu perdi noites e noites de sono por causa de você. Ah, se não fosse você, eu teria um carro, eu teria uma casa. Ah, porque se não fosse você, eu teria isso. Gente, os nossos filhos não pediram pra nascer. Você foi lá, você sabia exatamente o que você estava fazendo, você sabia que o ato que você estava praticando, você teria, sim, o seu filho, né? Você corria o risco de ter filhos. Então, assim, nossos filhos, eles não devem nada pra gente, além de respeito, claro, né? Porque acredito eu que isso é uma coisa inegociável. Mas seu filho não te deve a moradia, o seu filho não te deve a alimentação, o seu filho não te deve cuidar dos seus outros filhos. Isso é uma missão sua, porque os filhos que você teve porque você quis. Ninguém foi lá e te obrigou, ele não foi lá e te colocou uma faca no pescoço e disse assim: você vai fazer eu nascer assim, né? Então, assim, vamos parar com essa cobrança nos nossos filhos, não é isso? Lá é nossa obrigação de dar para eles. Comida é nossa obrigação de dar para eles. Né? Respeito também é nossa obrigação de dar para eles. Porque tem muito essa questão do respeito ser via única, né? De mão única. E ser via de mão única não é. O respeito, ele é uma via de mão dupla. Né? Você dá e você recebe. Porque também tem muito pai, tem muita mãe que exige respeito do seu filho, mas não falta com respeito ali com seu filho, né? Fala palavras ruins, desrespeita o espaço dele, mas é a minha casa. Sim, mas o filho também é seu, que você foi lá, pariu e fez porque você quis. Então a casa também é dele. Respeite o espaço dele também, tá bom? Tem muito filho, tem muita filha hoje em dia que se perde, não é porque ele é ruim, é porque o pai e a mãe colaboram, contribuem, né, com essa perdição aí dessa criança. Então, que nós sejamos sempre construtores de pessoas boas, de pessoas honestas, né? De pessoas que, para além de nos dar orgulho, serão pessoas que irão transformar cada vez mais aí a nossa sociedade. Então, criançada, é isso que eu desejo para vocês, tá? Um lar seguro, amor para vocês, né? O direito a estudar, o direito a brincar, o direito de serem crianças, que esse direito não seja roubado de vocês, como foi roubado de gerações passadas, né? E como ainda a gente, infelizmente, ainda caminha aí para que gerações futuras também tenham aí essa infância roubada, infelizmente.

Dito isso, segundamos, né? Hoje não tivemos a transmissão do Bom Dia Aldeia, né? O pessoal lá de Rio Branco gosta de feriado, pessoal. A gente aqui em TK, né? É a ralé, não tem muito isso não, mas o pessoal lá de Rio Branco, todo e qualquer feriado, eles estão aproveitando, eles estão certos, né? Aproveitar mesmo aí o feriado, aproveitar o fim de semana pra já emendar e com a segunda até aquele feriadão prolongado que o pessoal gosta. Brincadeira, tá, gente? A gente também tinha a opção, né, de não fazer o programa hoje, mas eu não poderia deixar de fazer o nosso programa hoje. Eu, que sou apaixonada por criança, não poderia, né, deixar de vir aqui e, de certa forma, prestar essa homenagem aí às nossas crianças. Bom, segundou, mais uma semana se iniciando. Que seja uma semana aí muito produtiva, protegida também, né, que seja uma semana em que nós possamos dar sempre o nosso melhor, por mais que o nosso melhor seja aquele pouquinho, né, seja somente o levantar da cama e cumprir com as nossas obrigações, né. Às vezes o nosso 100%, às vezes ele é só 10% da gente. E tá valendo, o importante é você não se entregar e você ir pra cima. Então bora que a nossa semana tá só começando e o nosso programa também, então aumenta o volume do seu rádio, 8 horas mais 10 minutos. Marcando 27 graus na cidade do abacaxi gigante da Mulher Bonita. Rapaz, falando em abacaxi gigante, né? Eu tava vendo, eu não pude ir na feira, porque a minha pequena adoeceu, né? Então, assim, eu acabei ficando o final de semana inteiro dedicado a ela. Eu ia na feira ali com ela, mas aí, né, como ela não tava bem, acabei ficando em casa. Mas, assim, o que eu vi de foto, né, do pessoal tirando foto aí com abacaxi grande, não foi brincadeira. Eu confesso que eu gostaria também de ter ido lá, né, tirado aquelas fotos, visto os abacaxis, não somente isso, mas visto ele toda a produção, né, ali da feira e tudo mais, mas infelizmente não foi possível. Mas a galera que foi aproveitou bastante, né? Céu parcialmente nublado, já tivemos aí chuva nessa manhã, minha gente, lá pra praia, essa nossa amiga Liberdade, que tava aquele toró. Aqui no centro não, só deu aquela chuviscadinha pra cá, né, uma gotinha pra lá, mas nada muito, muito expressivo. Direção do amor que eu preciso do meu paraíso, doce paisagem. Aquele bom dia pra você que tá aí na sua casa com as suas crianças, né, tomando aquele café da manhã, as crianças hoje que não foram pra escola. Gente, eu lembro quando eu morava na cidade, você era pequenininha na época. A gente morava lá em Rio Branco. Não era bem na cidade, né? Era um lugar mais afastado, mas que tinha energia elétrica lá. E a gente tinha uma televisãozinha. E assim, era muito bom quando a gente não tinha aula. A gente podia ficar em casa, assistindo, né? Tomando café com bolacha. Eu lembro como se fosse hoje. A sensação de nostalgia que a gente sente, né? Não, aproveita, tá? Deixa a tua criança assistindo um pouquinho aí, né? Conversa com ela, se diverte com ela. E daqui a pouco se reúne todo mundo e bora ajudar a mamãe na casa. Bora ajudar o papai nos afazeres domésticos, tá, pessoal? Porque assim, né, não é porque você é criança que você não pode ajudar também, né? Não tô falando de exploração, de jogar responsabilidade nas costas das crianças, né? Mas as crianças, elas também podem ajudar, elas também podem colaborar pra já ir criando aquele senso de responsabilidade. Aquele bom dia pra você que não feriadou, né? Tem uma galera aí que não sabe nem o que é isso, né, pessoal? Sabe na mal que é a folga do domingo. Bom dia para os nossos amigos Uber e taxistas, também os mototaxistas de nosso município. Bom dia para a galera, né, que trabalha no serviço público que não pode ser interrompido, gente. Pessoal do bombeiro, da polícia militar, né? Galera do hospital, aquele bom dia para vocês. Equipe da maternidade, no nome da nossa amiga Valdiane Almeida, viu? Aquele bom dia pra vocês também.

Bom dia para o nosso grupo de WhatsApp do Bom Dia Tarauacá. Olha só, você que não mandou a sua mensagem, não mandou o seu alô, não mandou o seu bom dia, já pode mandar, viu? Que daqui a pouco todo mundo no ar. Hoje a gente vai finalizar um pouquinho mais cedo, né? Afinal de contas, é feriado, a gente também é filho de Deus. Gente, tô caçando aqui uma cantiga boa para vocês, mas eu confesso que tá difícil de achar, viu? Ai, Maria.

Vamos dar aquele bom dia pra vocês que ouvem a gente ao longo dos rios, ao longo dos igarapés, aí na BR, tanto sentido TK Cruzeiro como sentido TK Feijó, viu? Muito obrigada pela audiência, pela sintonia de cada um de vocês. Pra galera que tá ouvindo a gente aí nas aldeias também, aquele bom dia, meu amigo Matheus, sacar sua esposa e o filhote Noah. Bom dia pra galera aí dos ramais, viu? Galera aí do ramal do... Agora esqueci o nome, gente, lá do ramal do Seu Eliseu, né? Eu sempre confundo com o ramal do Pixilinga. Xilude, tá aí, Xilude, ramal do Xilude. Meu amigo Eliseu que tá ouvindo a gente, a família dele. Mandar um bom dia também pra Edilene, pra família dela, viu? Muito obrigada pela audiência de vocês, pessoal. Pra galera lá do ramal do Pixilinga também, aquele bom dia. Pessoal lá do ramal do Manuel do Rádio, pra minha amiga Fransquinha, pro Seu Branco, pra toda a família. E pra vizinhança, claro, né? A galera aí do Rimuim, viu? A dona Maria do Seu Antônio Biril, pra família Biril toda que já ouve na gente. Bom dia aí pra galera do São Salvador, pro Seu Valdor, dona Maria, pra minha tia Isa e família, viu? Aquele abraço. Dá um bom dia também, aquele alô pra galera que tá vendendo banana, farinha, né, mandioca, ovo, gelo, até gelo, gente, até gelo tem ali em frente ao estádio Naborzão, né, melhor banana da cidade você encontra lá. Especialmente aquele bom dia pra minha amiga Jéssica, que hoje de manhã me deu aquela palma de banana maçã e bonita que é a Maria. Ótimo dia de venda pra você, viu, minha querida, e pra todos vocês aí que estão nas banquinhas em frente ao estádio Naborzão.

horas e 22 minutos, estamos de volta com o nosso Bom Dia Tarauacá. Gente, hoje vai ter um evento bacana para as crianças ali na Praça Municipal, né? Vou trazer já informações aí para vocês, tá bom? Você que tiver interesse, né, de levar o seu filho, levar a sua filha lá, aproveita, tá bom?

0: Mas antes, vamos lá de utilidade pública nessa manhã de segunda. Uma segunda hoje, gente, que a cidade tá parecendo feijó, né? Feijó em dia normal, em dia de trabalho é assim, deserta. Nossa, tem que ficar um pouquinho mais animada, bichinha mais hoje. Amanheceu aí meio capenga. Thomas, quer vir aqui dar um oi, Thomas? Gente, a gente tá aqui também com o nosso amigo Thomas, né, Thomas? Dá um bom dia pra galera, Thomas, vem cá. Pode dar. Fala bom dia, pessoal.
1: Bom dia, pessoal.
0: Eu sou o Thomas, fala.
1: Eu sou o Thomas.
0: Desejo um feliz dia das crianças, vai.
1: Eu desejo um dia das crianças.
0: Pra todas as crianças.
1: Pra todas as crianças.
0: Ai, que bonitinho, gente. Thomas é filho da nossa colaboradora aqui, né? E aí, como não teve aula hoje, ele está nos fazendo companhia. Um amor de criança, gente. Vamos lá, de utilidade pública, nessa manhã, Maria José da Silva de Souza, lá da BR-364, do projeto Taquari, a 30 quilômetros do Rio Liberdade. A sua audiência de instrução e julgamento, viu, está marcada para o dia 28 desse mês, às 8 horas. Erizônia Souza Moura, do Seringal, Venezuela, Colônia Limoeiro, está com a audiência marcada para o dia 20 desse mês, daqui 7 dias, né, às 8 horas, viu? Tem mais gente aí para comparecer, né? Então, bora lá, deixa eu caçar por aqui. Raimundo José Dantas Gomes, audiência dia 14, quarta-feira, às 11 horas, tá bom? Esqueça não. E Raimundo Reinaldo Pinto Júnior, conhecido como Pirão, residente na colônia 77, no Seringal Transual, tá com audiência de instrução e julgamento marcada para o dia 28 desse mês, às 10 horas. Olha, avisamos ainda ao Samuel de Oliveira Aguiar e a Daiane de Souza Silva que o Escritório de Advocacia Pinheiro Zumba está solicitando que vocês entrem em contato o mais rápido possível, tá bom? 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Então, reforçando, Samuel de Oliveira Aguiar e Daiane de Souza Silva, entrem em contato com o Escritório de Advocacia Pinheiro Zumba, contato 68999817071, tá, pessoal? Esse aqui é para tratar de assunto relacionado ao processo judicial, que é do interesse de vocês, esqueçam não. E caso vocês já tenham recebido esse recado, né, já tenham entrado em contato, é só desconsiderar o nosso aviso, beleza? Agora seguindo, que a gente quer finalizar um pouquinho mais cedo, vamos ouvir mais uma música boa? Hoje o hiperfoco é em música latina, né? Bora ouvir aqui Henrique Iglesias cantando Bailando, e já a gente já tá de volta trazendo tudo quanto é de notícia aí do Brasil e do mundo, né? Aí no site ABC, também aqui caçando aí nos sites locais notícias do nosso Acre. Depois notícias da nossa TK, inclusive com notícias aí de interesse de vocês, tá no blog da Ciola. Então aguardem que já a gente tá de volta. E olha, hoje a gente vai fazer diferente, a gente vai dar, né, o espaço aí pros nossos patrocinadores assim que a gente finalizar. Como a gente pretende finalizar mais cedo, vai ficar um tempo bacana aí para eles, tá certo? E outro aviso, a gente também tá com o horário eleitoral gratuito ainda em vigor, né? A gente vai até o dia 23 exibindo aí, aliás, retransmitindo, né? Lembrando que é gerado lá em Rio Branco, pela Rádio Cidade. E aí a gente gera aí através da difusora de Rio Branco também. A gente transmite, né? Através da difusora de Rio Branco. Então, 10 horas a gente leva ao ar o horário eleitoral gratuito. Não tenho certeza se hoje vai ter gente em debate, tá, pessoal? Porque a gente não teve essa informação, né? Mas fica aí. É possível que tenha, é possível que não tenha, né? Por conta do feriado nacional aí de Dia das Crianças. Mas enfim, chega de falar, né? Que eu converso demais. Embora ouvir música, que é o que o povo gosta.

Gente, eu tô caçando a matéria sobre... A matéria não, né? O avisozinho, o cardzinho sobre o Dia das Crianças na praça. Mas, gente, não tá em lugar nenhum. Misericórdia. Não tá no site da prefeitura. Ah, infelizmente, a gente tem esse grande... essa grande lacuna aí no site da prefeitura, né? Eu não sei quem é que cuida aí do site da prefeitura. Mas... a gente tem essa lacuna, infelizmente, né? Eles não são tão atentos assim em postarem, né, no site da prefeitura. Eu fico me valendo aqui do blog da Ciori para a gente poder ter notícias, né, sobre o que acontece aqui em TK, principalmente em relação aí a notícias institucionais, oficiais, assim. A gente não tem muita divulgação, pelo menos no site da prefeitura, né? Tem muito essa questão disseminada nas redes sociais. Mas assim, as redes sociais, apesar de muito populares, né, e muito acessadas também, elas não substituem os sites oficiais, né? E a gente, infelizmente, tem isso aí devendo a prefeitura, o site da prefeitura devendo isso pra gente, né? Trazer mais notícias oficiais no site, coisa que a gente tem que estar mendigando, caçando assim, igual caça uma agulha no palheiro, né? Então assim, parabenizo nossa amiga Cioli, que sempre está atento aí, né, às notícias, até as institucionais, as oficiais, para trazer aí pro blog. Às vezes tá no blog da Cioli e não tá no site da prefeitura. E eu acho, assim, isso uma falta principalmente com os canais de comunicação, tipo a rádio, por exemplo.

Mandar um bom dia aí pra irmã da nossa amiga Libé Moraes, né? Que tá lá no Araty. Rapaz, eu esqueci da música da mulher. Misericórdia. E eu esqueci também quais eram as outras músicas de um pedido na sexta-feira, né? Não anotei, cabeça de vento, acabei esquecendo. Mas o da nossa amiga a gente lembrou. E antes de a gente partir pra notícias, bora ver essa cantiga boa aí do Zezé de Camargo e Luciano, né? Trazer aí um sertanejo mais raiz, né? Um sertanejo assim mais da nossa época, né, pessoal? Eu falo da nossa época, fica parecendo assim que eu já tenho uns 60 anos. Mas é porque parece que faz tanto tempo, desde a época em que lançavam músicas boas para as músicas que a gente tem atualmente, que parece assim que passou décadas e décadas e décadas, né? Mas não foi isso, não. É só um salto aí da modernidade, né? E às vezes a modernidade muito rápida, ela faz perder a qualidade das coisas, infelizmente, né? E a gente tem vivido aí uma decadência quando se trata da música brasileira, pelo menos. Mas vamos lá ouvir Zezé de Camargo e Luciano cantando Irmão da Lua, Amigo das Estrelas. E já já aí sim, a gente vai estar de volta oficialmente com as nossas notícias, tá, galera?

música boa demais, né, minha gente? 2:40. Bora lá de notícias, vamos de informações nessa manhã de segunda-feira. Rapaz, eu tô apressado pra chegar final de semana, né? Site ABC Agência Brasil, entenda como Nossa Senhora Aparecida se tornou padroeira do Brasil. A santa é símbolo da fé e da devoção de milhares de brasileiros. Ato pela reeleição de Lula leva milhares à Avenida Paulista. Flávio passa domingo reunido com prefeitos e vereadores de São Paulo. Corregedor derruba decisão que suspendeu o canal Exército do Lula. União estável não formalizada. Como provar e entrar no inventário? Rapaz, eu confesso pra você, eu tive uma dor de cabeça com esse negócio, viu, de união estável, né? Que eu tive que correr atrás pra aquele reconhecimento de união pós-mortem. O que eu indico pra galera aí que tá junta, né? A gente tem muito essa cultura aqui no nosso... Principalmente aqui no Acre, né? E aí, o casamento, ele ficou relegado, né? Ninguém mais quer casar. Ah, porque casar? Porque é só um papel? Porque é isso? Gente, casar é além disso. Casar é você garantir os direitos de você enquanto pessoa casada, né? Pense assim na minha situação, por exemplo. Eu, 12 anos vivendo com a pessoa, né? A gente nunca casou, nunca oficializou a nossa união, mas passamos 12 anos juntos, tivemos filha. E depois que ele faleceu, eu tive que correr atrás, né? Pra tentar legalizar a situação, pra eu poder ter os meus direitos, né? Então, assim, você que tá casado, você que tá aí com essa pessoa, né? Você que tá morando aí, vivendo junto, né? Com a pessoa. Se você tá com essa pessoa, porque você quer essa pessoa, não é isso? Então, pense no bem-estar dela, caso, que Deus o livre, aconteça alguma coisa com você, especialmente se você tiver filhos, tá bom? Então, garanta que essa pessoa não vai passar mais dor de cabeça, porque, assim, a gente já tá vivendo um turbilhão ali do luto, né? De ter perdido a pessoa. Já não é uma situação fácil. E você ainda tem que lutar ali pelos seus direitos. É um negócio que eu confesso pra vocês, não é bacana, né? É uma coisa, assim, muito desgastante. Então, já tá junto, casa logo, cidadão. Vai logo no cartório, oficializa esse negócio. Já tá aí junto com a pessoa.

Vamos lá, a TSE manda meta esclarecer restrições a postagens da campanha de Lula. TSE barra anúncios de Lula acusando Flávio de ser contra a escala 6x1. Naufrágio de barco com imigrantes deixa 139 mortos na África Oriental. Gente, que notícia triste, né? Meu Deus do céu. Que Deus conforte a família dessas pessoas. Que Deus possa agir nesse momento aí de luto. Um luto que alcança, né, esse tanto de famílias, infelizmente. Na área da educação, agora notícia sobre o Enem. Rapaz, o Enem tá bem aí já, né? Interpretação é a base da prova de linguagens do Enem. Veja, dicas, isso é verdade, né? Das minhas vezes aí que eu participei do Enem, ô, tortura, Ave Maria, né? O Enem, ele não tá de acordo com a nossa educação básica. Eu falo porque eu estudei educação básica, né? Então, assim, quando eu lembro que eu sentava ali, a primeira vez que eu fiz o Enem, eu disse, mas que Josh é isso? Nunca vi isso aqui na minha vida. A partir do momento que eu fiz o Enem pela primeira vez, que eu comecei a estudar por conta própria, aí sim. Aí, baseado em dicas, né, do que cai, do que não cai. Aí, sim, eu comecei a tirar nota melhor. Porque se você... Escute aí você que tá ouvindo nosso programa. Você que faz Enem, né? Que você que é vestibulando. Se confiar só no que você aprende dentro de sala, acredite. Você não vai dar conta, não. Sabe quem que vai dar conta? Quem tem a educação particular, quem tem a educação aí melhor. Porque a gente aqui mesmo é um desencontro total. Eu falo porque eu já tive na pele, né? Então, não fique confiando só no que você recebe dentro de sala, não, tá bom? Vá além. Só assim pra você tirar uma pontuação aí melhor. Mega Sena acumula, minha gente. O prêmio agora está em 150 milhões. Malária, Anvisa autoriza teste em humanos de vacina 100% brasileira. Rapaz, vocês já pegaram malária? Ou acho ruim é pegar malária, né? Eu peguei malária acho que umas 3 vezes. A minha irmã, coitada, vivia com malária. É um frio da desgrama, é uma febre super alta, é um negócio de louco. Malária, assim, malária e dengue são as piores doenças que eu já enfrentei na vida, né? Graças a Deus foram essas aí as piores. A gente sabe que tem muito pior por aí, né? Mas, assim, quem já pegou malária sabe que o negócio é forte, né? Na época que eu morava na zona rural, acho que lá por 2006, 2005, 2007, uma coisa assim, era uma epidemia. Né? Todo mundo que eu conhecia tinha pegado malária, ou tava com malária, ou acredite, ia pegar malária, que era um surto mesmo. E eu lembro que... é até engraçado lembrar disso. Vinha as canoas da prefeitura, né? Imunizar. E aí, gente, as canoas passavam, e aí as crianças aproveitavam e faziam um negócio só, né? Como é que acontecia? A casa era totalmente evacuada, né? As coisas, elas eram tiradas dos lugares e colocadas no canto da parede. E aí, meu irmão, vamos detetizar. E aí era uma pessoa com a máscara e aquele negócio, tipo um jato, nem sei o que achar aquilo, né? Jogando aquela fumaça mesmo assim na casa e que você não podia nem entrar na casa por um período, né? Tinha que esperar um período para poder entrar. E aí, antes de fazer isso, sabe o que eles faziam? Eles vacinavam as crianças, gente. Aproveitava, né? E tacava vacina ali nas crianças. Dava criança fugindo pra mata. Gente, era um caos, né? Mas era um caos que hoje eu entendo que era um caos pro nosso bem, claro, né? Trazendo vacinas, detetizando a nossa casa ali. Só que o problema não tava ali nos mosquitos. Não tava somente ali. O problema estava na água. A água que a gente consumia, que fazia com que nós pegássemos malária, né? A gente tomava água do seringal mesmo, tinha muito conhecimento, tinha muita noção. Então, assim, ó, importante era matar a sede, né? E eu lembro que eu tomava água de um lugar parado, não era corrente a água que a gente tomava. Tão pouco fervida, meu Deus do céu, pra que ferver água, né? Hoje em dia eu percebo, assim, a gente não morreu porque foi muito bom, graças a Deus. Mas era tenso o negócio, tá? O negócio ali com a água, nosso cuidado, assim, com a água, ele praticamente não existia, né? Então... hoje em dia já tem mais informações, claro. Inclusive, para quem mora na zona rural, ouve rádio, né? Tem informações, sabe como é que as coisas funcionam melhor. Então, assim, acredito eu que pelo menos a maioria já tome esse cuidado com a água, né? Então, assim, gente, tomem cuidado com a água de vocês. Se você não tiver como ter água de um lugar com corrente, né? Correnteza, faça o seguinte: ferva a sua água, deixa ela entrar em ebulição mesmo, né? Que é aquele ferver. Aquele que fica pipocando, sabe a água? Pois é, deixa a tua água ferver bastante, né? Deixa ela descansar, ali esfriar, e aí você bebe,
tá bom? Não esquece, você que tem pote em casa, higieniza esse negócio, rapaz. Vai tacar um sabão nesse negócio, deixa ele de molho na água sanitária, depois lava na água corrente e tira toda a água sanitária dele e cuida, tá bom, pessoal? Porque o negócio é forte. A gente pegava ali pela água, viu? E a gente sofria. Ave Maria, meu filho, não queira pegar malária na sua vida, não.

0: Gente, vocês lembram daquela informação que eu falei pra vocês sobre a prefeitura, né? Que ia fazer o Dia das Crianças na praça? Pois é, né? A nossa amiga Jana, entrei em contato com ela, pedi pra ela, Jana Cioli. E aí ela me mandou aqui, né, o áudio. E eu vou colocar aqui pra vocês, tá? Bora ouvir?
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0: Então tá aí, gratidão à minha amiga Jana Cioli, viu? Um cheiro pra você, querida, por ter me enviado, né, esse vídeo com todas essas informações. Então tá aí, pra vocês que estão ouvindo, né, leve essas crianças, tá, a partir das 4 horas da tarde, lá na praça, na praça municipal, vai ter aí essa distribuição de presentes, né, vai ter cachorro-quente, enfim, tudo isso que vocês ouviram no vídeo, tá bom? Então, aliás, no áudio, né, então, bora lá, minha gente, a partir das 4 horas da tarde, leve o seu menino pra participarem! Mas enfim, vamos seguindo com as notícias. Deixa eu ver o que mais nós temos por cá. Nepal pede que população busque local seguro após nova enchente. Rapaz, eu vi o vídeo. Nepal tem enfrentado aí uns desastres naturais muito louco, né? Agora foi aí essa... Sabe aquela cor de filme? Aquela cena de filme? Até o que tá aparecendo, né? Assim, um negócio surreal. Henrique Marques leva ouro, o segundo do Brasil em Grand Prix de Taekwondo. Corinthians anuncia Sid Ford como novo técnico até dezembro de 2027. É pra arrumar, entrou, já tá dando aí, é polêmica, né? Especialmente quando se fala aí do salário dos jogadores, né? Eu tava vendo a polêmica mais cedo, não vou falar aqui o que era. Não vou dar detalhes porque, assim, não tenho certeza, né, não tenho aí informações a respeito das nuances, né, desse bololô todo. Mas assim que a gente tiver informações mais, né, abrangentes aí sobre esse caso, provavelmente vou trazer aí pra vocês, né. Deixa eu ver o que mais a gente tem aqui.

Vamos lá, site Rádio Agência, meu povo. Notícias aí da Amazônia, né? Amazônia pegando fogo. O governo faz força-tarefa e envia 11 aeronaves para combater fogo no Amazonas. Queimadas levaram o estado a decretar emergência em 36 municípios. Para vocês terem noção, o calor lá está tão insuportável que as aulas presenciais foram temporariamente suspensas por conta desse fogaréu todo aí tomando de conta, né? E eu confesso para vocês que uma coisa que eu senti falta foi do pronunciamento, né, dos artistas, dos nossos queridos artistas. Eu lembro que no governo passado teve uma campanha fortíssima aí dos artistas que fizeram música, que pintaram o rosto, que fizeram isso, que fizeram aquilo. E agora, não sei, perderam a língua, todo mundo perdeu a língua, né? A gente não vê mais não. Mas enfim, é isso, pessoal. Amazônia aí pegando fogo, o clima lá insuportável, mas é torcer, né, para que essa situação possa ser amenizada, né, e a Amazônia possa voltar aí a viver a sua rotina normalmente. Candidatos a presidente participam de missa à Nossa Senhora Aparecida. Mudanças climáticas aumentam os problemas respiratórios em crianças. Gente, as crianças são as que mais sofrem, né? Com esses problemas aí relacionados ao clima, infelizmente. A mim, então, Ave Maria. As crianças que são asmáticas são as que mais padecem, bichinho. Tempo instável no país leva o IMET a emitir alerta.

0: hora. Já que estamos aí comemorando o Dia das Crianças, achei interessante a gente ouvir aqui essa matéria, ó. Viva Maria reflete sobre o Dia das Crianças e os encantos da infância. Vamos ouvir?
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2: Salve, salve, minha gente, que tem o privilégio de comemorar este dia feriado, 12 de outubro, a data duplamente especial. Para os católicos, dia de sair em romaria e procissão, para comemorar não só a padroeira do Brasil, mas também Nossa Senhora de Nazaré, no Pará. E para as pessoas de 18 a 80 anos, que em essência se mantêm conectadas ao universo infantil, hoje é a chance da gente voltar a ser criança, pelo menos por hoje. Se bem que atualmente, frente aos rigores do tempo e da vida, nossa, não está nada fácil ser criança em nosso país, né? O mapa da violência contra nossas meninas e meninos não deixa dúvidas. Ser criança no Brasil é muito arriscado. No pódio do desrespeito aos direitos mais elementares, nosso país ocupa sempre as primeiras posições. E nunca é demais lembrar que quem comete violência contra crianças e adolescentes somos nós, os adultos. E pior, não conseguimos sequer cobrar políticas públicas que façam valer os direitos da infância e juventude. Por tudo isso, aqui no Viva Maria, Dia da Criança é dia de reflexão. E quem, como sempre, vai nos ajudar nessa tarefa é a psicóloga Lídia Rebouças, da Unipaz. Seja mais do que bem-vinda, minha amiga.
3: Que nós possamos refletir mais profundamente sobre o cuidado com as crianças que nos cercam, que possamos desenvolver políticas públicas para estar cuidando das nossas crianças e que possamos também cuidar da nossa saúde mental. Mas não vamos também ficar hipnotizados com notícias ruins, porque o Dia das Crianças, que é o dia de Nossa Senhora Aparecida, independente de sermos ou não sermos católicos, Nossa Senhora Aparecida é o símbolo do coração unido à cabeça. Ela foi encontrada no Rio com a cabeça separada do corpo. Então, Nossa Senhora Aparecida convoca todos nós, independente da nossa religião, a exercitarmos no dia a dia a vivência de um coração inteligente, a amar inteligentemente. E as crianças amam inteligentemente e espontaneamente. As crianças são muito sensoriais, muito espontâneas. Então, que nesse Dia das Crianças nós possamos viver essa espontaneidade, que possamos brincar, bastante. Meu netinho está perguntando se eu estou falando do Dia das Crianças dele e de todas as crianças do planeta, né?
2: É verdade. É que a gente possa fazer por onde recuperar, inclusive, as brincadeiras infantis, como amarelinha, peteca, corda de pular, né?
3: Esconde. E estar em contato com a natureza. O contato com a natureza é fundamental para o nosso equilíbrio físico, psíquico e espiritual. Então, fazer piquenique, botar toalha no chão, estar embaixo de uma árvore contando história, resgatar essa simplicidade tão fundamental ao nosso equilíbrio.
2: Pois é, como as crianças quando tiram meleca, né, não? Aquela espontaneidade é uma maravilha, né? Sem vergonha alguma.
3: Quem não tem meleca, né?
2: É, muito bom, né? Pois é, e que diante desse mundo tão informatizado, né? Com os tablets e smartphones da vida, a gente não se esqueça jamais da alegria que é descer do escorregador, fazer bolinha de sabão, tomar isso, sorvete, brincar de adivinhação e ouvir histórias da vovó, né?
3: E ouvir histórias da vovó. E também não esquecermos que cada um de nós, a vovó também tem dentro de si uma criança. Essa criança, ela permanece durante toda a existência. Então, a gente cuidar da nossa própria criança, independente da nossa idade. Que isso vai nos ajudar a cuidar das crianças bem pequenas, com amor, com alegria e com espontaneidade. Preservando esse mundo, que é um mundo de todos nós.
2: E importantíssimo também não esquecermos que a data nos convoca aos parques de diversão, a uma série de brincadeiras, gincanas, programação teatral, não é? Muita coisa acontecendo, mas tudo isso não pode se limitar a essa data, a esse dia único, 12 de outubro. Eu acho que Dia da Criança tem que ser prioridade, né? Tem
3: que ser todo dia. Eu acho que a gente pode até lançar uma campanha, Feliz Dia da Criança todo dia.
2: E para a gente terminar esse nosso bate-papo, já que eu convoquei as pessoas de 18 a 80 anos, que em essência se mantêm conectadas com o universo infantil, eu gostaria de saber onde é que mora a sua criança, Lídia Rebouças.
3: A minha criança é a minha centelha divina. Eu acredito que a de todos nós é a nossa centelha divina. Ela mora no nosso ser e ela é uma luzinha que não se apaga. Basta você ter contato com as belezuras da vida, com os pés de sapucaia, que as folhas estão totalmente cor-de-rosa, com a brincadeira de bola, de bolinha de sabão, qualquer coisa, essa centelha divina, ela brilha novamente, né? Pois então, que a gente possa viver esse brilho no cotidiano.
2: Brilho no olho e cara bem lambuzada, né? Daquele jeito que a gente fica quando lambe o fundo da panela de brigadeiro, lembra?
3: E quando a gente fazia doce e a minha mãe colocava a rapa do tacho nas folhas de goiaba.
2: Delícia! E pé de goiaba também é um outro capítulo da nossa infância. E eu só espero que os meus netos tenham a oportunidade de experimentar, ainda pequenos, esse prazer de subir em árvore para pegar
3: isso,
2: uma manga, né?
3: Ai, fruta do pé.
2: E é como você disse, o contato com a natureza é tudo. Natureza
3: é tudo.
2: Viva.
3: Natureza viva.
2: Opa, muito obrigada.
3: Um abraço grande a todos.
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0: Tá aí, né? Matéria muito bonita, muito leve, tratando aí a respeito de, dos índices de violência que a gente vive atualmente aí contra as nossas crianças, né? Os direitos também delas e também aquele fundo poético aí nessa matéria que foi muito bonito. E você? Onde é que tá a sua criança interior? Me diga aí. E essas foram as notícias do nosso Brasil e do mundo que você acompanhou no site ABC Agência Brasil. Vamos trazer notícias do nosso Acre atualizadas aí pra vocês. A crítica do Acre destaca... Educação do Acre imposta 7 novos servidores públicos. Governo do Acre lança campanha Faça uma Criança Sorrir para arrecadar brinquedos. Into Acre promove curso de eletroterapia aplicada em celebração ao Dia do Fisioterapeuta. Site AC 24 horas. Acre fica fora da lista dos 20 municípios com mais queimadas no Brasil. Graças a Deus, né? Notícia boa. Mas assim, gente, é só a gente olhar pro céu que a gente percebe, né? Em comparação, por exemplo, a 2024. Assim, pra mim, 2024 foi o pior ano que eu já vivi na minha vida relacionado ao clima. Eu lembro que passaram-se meses que a gente olhava pro céu e não conseguia ver a cor do céu. Era só aquela camada, né? Aquela cortina de fumaça que... Tava aquele cenário, assim, pós-apocalíptico, sabe? Assim, pós-guerra, pós, sei lá, pós algum desastre natural, uma coisa, assim, realmente surreal. E esse ano, graças a Deus, né? Apesar de muito seco, a gente tá com esse fenômeno aí, o El Niño. A gente teve, eu diria, um equilíbrio, né? Porque, assim, por um lado a gente tinha um tempo muito seco, por outro a gente tinha chuvas aí recorrentes, né? Então, um verão também que começou um pouco mais tarde do que a gente é acostumado aqui no nosso Acre. Né, tava sempre aquele debate se o verão ia começar, quando o verão ia começar, né? Então, assim, acredito eu que esses fatores aí contribuíram para que o Acre não entrasse, né? Claro, também as decisões aí do governo, né? Dos órgãos para combater também foram essenciais para que nós estivéssemos fora aí desses, dessa lista, né? Vamos seguindo, duas vagas em concurso da CGU com salário de 20 mil são para o Acre. Olha aí, rapaz, você que gosta de estudar, né? Você que tem vontade de passar no concurso da CGU, talvez tenha chegado aí o seu momento, viu? Etanol é competitivo frente à gasolina no Acre, com paridade de 66,67%.

emite aviso de baixa umidade para o Acre entre terça e quarta-feira. O tempo aqui, segundo o site Tempo Aqui, né, o Acre vai ter uma segunda-feira de calor, sol e possibilidade de temporais, aponta a previsão. Menino levanta constituição durante ato a favor do Lula no Acre. Mega Sena acumula para 150 milhões. Polícia Civil cumpre 8 mandados de prisão e mira suspeitos de assalto. Quase uma tragédia, gente. Olha, a discussão termina com irmãos baleados e suspeito foragido. Bom, gente, notícias aí que a gente, né, deixa a gente reflexivo. Agora eu fiquei na dúvida. Esses irmãos se balearam entre si ou uma pessoa de fora baleou um dos irmãos? Fiquei na dúvida. Mas olha, uma ocorrência de tentativa de homicídio deixou dois irmãos gravemente feridos. Agora eu entendi, acho que um terceiro estava envolvido, né? Na noite desse sábado, no balneário São Domingos, localizado na zona rural de Acrelândia, no interior do Acre. O caso aconteceu durante uma reunião de pessoas que consumiam bebidas alcoólicas às margens do rio Abunã. As vítimas foram identificadas como Cleir Marcolino Silva, de 33 anos, e Jamie Marcolino Silva, de 31 anos. Conforme relatos de testemunhas, um desentendimento entre Jamie e outro homem teria dado início à sequência de agressões que terminou com disparos de arma de fogo, rapaz. Cuidado com quem você se mistura pra beber, rapaz. Bebida aí, né, quando você excede já não é bom. Aí quando você não tem noção de quem tá aí do seu lado bebendo também, aí o perigo aumenta ainda mais. Acidente fatal, meu Deus do céu. Colisão entre duas motos deixa homem morto em Feijó. Caramba, gente, notícia que eu confesso pra vocês, eu não gosto de dar essas notícias, né? Mas a gente não pode escolher, infelizmente. E a PEN promove a primeira corrida da Polícia Penal com 325 atletas. Rio Branco mantém 4 unidades de saúde abertas no dia 12 de outubro. Nove horas e 7 minutos, vamos continuando, site g1.globo.com/ac/acre/.

vamos seguindo. Irmãos são baleados e ficam feridos após tentativa de homicídio em área rural. Círio de Nazaré chega à 95ª edição em Rio Branco, maior expressão religiosa. Segundo a Diocese de Rio Branco, a expectativa de público é de 25 mil pessoas nesse domingo, dia 11, ontem, né? A programação inclui encontro das imagens de Maria e Jesus no Rio Acre e procissão. Mais de 140 acreanos já mudaram de nome em cartório após nova lei, diz a associação. Rapaz, já me informar sobre essa lei, né? Olha, a lei de 2022 permitiu que maiores de 18 anos alterassem o pronome diretamente no registro civil, sem necessidade de processo judicial. Agora eu entendi, acho que não é meu caso, não. O meu caso é só uma correção, né? Que eu, infelizmente, não tenho o sobrenome da minha mãe. E é um sonho que eu tenho de colocar o sobrenome dela aí no meu registro, né? E também, consequentemente, passar para minha filha, que ela também não tem o sobrenome da minha mãe. E é uma coisa que eu confesso.

seguindo 9 horas mais 10 minutos. Antes de a gente seguir aí com as notícias, vamos dar um alô aqui pro nosso ouvinte Alex Borges, que tá na escuta do programa. Também mandar aquele alô especial pra galera aí do Compartilha Mobilidade Urbana, que está na ativa em todos os bairros da cidade, viu? Isso aí, você que tá precisando daquele Uber, né? Ainda mais com esse anúncio aí de chuva. Aproveita e já baixa o aplicativo, né? Se não me engano, é o aplicativo que você baixa e você consegue entrar em contato aí e pedir o seu Uber, tá bom? Muito obrigada pelo seu alô, tá bom, meu amigo? Muito obrigada aí por participar e tenha um ótimo dia aí de trabalho, tá bom?

E olha só, gente, trazendo notícias aí sobre o sarampo, né? Olha, Acre aplica mais de 30 mil doses de vacina contra sarampo até setembro desse ano, aponta a saúde. Segundo a CESACRE, cobertura da primeira dose, a D1, está com 93,08%. E a segunda dose, que é a D2, está com 68,41% de cobertura. Nessa quinta, dia 9, né, há dois casos em pacientes do Peru foram confirmados no Acre. Tem até aí uma lacuna, né, um descompasso entre a primeira dose e a segunda dose. A gente tem aí um total de 93%, mais 93%, né, de cobertura vacinal da D1, que é a primeira dose, né? No entanto, em comparação com a D2, isso é um descompasso gigantesco. Então, a galera que tomou a primeira dose, que está devendo a segunda, procurem os postos de saúde. A gente tem a vacina disponível aqui. A gente recebeu, inclusive, a Fran na sexta-feira, se não me engano, foi quinta, uma coisa assim. Ela falando sobre isso, né, fazendo aquele chamado para as pessoas, principalmente para quem não tomou a segunda dose, né, que a gente está com esse desfalque aí, né, galera que não tomou a segunda dose, aproveita e vai lá, tá? Lembrando que a vacina, ela é aí uma ótima fonte, né, uma ótima aí ferramenta de prevenção, tá bom? Foi graças à vacina que a gente conseguiu se livrar de doenças como sarampo, por exemplo.

Vamos lá, trazendo notícias aqui do site da prefeitura, site local aqui, notícias da nossa TK. Dia de Nossa Senhora Aparecida, um momento de fé e gratidão. A gente tem também aí, né, uma nota sobre a questão aí das pessoas que sofreram, né, prejuízos por conta daquele temporal que a gente teve na semana passada. Não lembro o dia exatamente, né, mas a gente teve aí, inclusive, casas que foram destelhadas, que foram praticamente destruídas. A gente tem aqui a foto de uma que o telhado se foi, né, metade das paredes também se foram. Então, assim, isso é um prejuízo enorme para quem mora nesses locais, especialmente para quem vive com um orçamento contado, né, que não pode expor ali de um dinheiro para um dia de emergência, né, para esse tipo de emergência. Olha, e aí tem uma campanha, né? Prefeitura de Travacá presta assistência às famílias atingidas por vendaval na comunidade. Estava rolando uma campanha de arrecadação, né, de dinheiro, ajuda, né, da população, da nossa sociedade, para que a gente pudesse ajudar essas pessoas a reconstruírem suas casas, né? E tem muita gente que não doa, que não, né, tem esse pensamento, ah, mas vou doar não, fazer isso não. Mas assim, gente, eu tenho sempre aquele pensamento, e se fosse eu, né? Especialmente quando se trata de criança, né? A gente tem muitas essas campanhas de arrecadação de fundos para custear tratamento, para custear exames. E eu, se eu tiver, eu sempre dou. Não dou muito porque a gente também não tem, né? Mas o que eu puder, o que eu posso, eu faço. Porque eu sempre penso assim, e se fosse a minha filha, né? Se fosse a minha filha, gente, eu ia gostar que R$1 eu ia ficar feliz se alguém doasse, né? Pela causa dela. E se fosse a minha casa, né? E se fosse a minha vida? E se fosse eu? Assim, se colocar no lugar do outro faz a gente mudar de pensamento, viu? Quando a gente, né, imagina.

Aí a situação acontecendo com a gente, aí o negócio muda. Deixa eu ler a matéria aqui para vocês. Olha, a Prefeitura de Tarauacá realizou uma ação emergencial de assistência às famílias atingidas pelo forte vendaval ocorrido no dia 7 de outubro, na comunidade Santa Luzia. A mobilidade reuniu a Coordenadoria Municipal de Defesa Civil, a Secretaria Municipal de Assistência Social e o Corpo de Bombeiros Militar, com o objetivo de prestar atendimento aos moradores e avaliar os prejuízos provocados pelas forças dos ventos. Durante o deslocamento à comunidade, as equipes efetuaram visitas domiciliares, acolheram as famílias afetadas e verificaram as condições dos imóveis atingidos. O trabalho incluiu ainda a elaboração de relatório técnico destinado a registrar os danos e a subsidiar as providências necessárias ao atendimento da população. Para suprir as necessidades imediatas, foram entregues cestas básicas, kits de limpeza e kits de higiene pessoal. Esses materiais contribuem para a alimentação das famílias e os cuidados individuais e a higienização das moradias afetadas. A atuação integrada das instituições possibilitou reunir em uma mesma mobilização assistência humanitária, avaliação técnica e suporte social. Além da entrega de suprimentos, as equipes buscaram identificar as necessidades específicas de cada família e oferecer acolhimento diante dos impactos do vendaval. A Defesa Civil e a Secretaria Municipal de Assistência Social continuam monitorando a situação na comunidade a fim de avaliar a necessidade de novas ações de apoio. Com esse trabalho, a Prefeitura de Tarauacá reafirma seu compromisso com o cuidado às pessoas e com a assistência às famílias afetadas por eventos climáticos adversos.

Bom, de novo das 9 é isso, minha gente boa. Vamos seguindo notícias ainda do da nossa TK no site, aliás, no blog da Cioli. Malária, Anvisa autoriza teste em humanos de vacina 100% brasileira. Imunizante será testado em 48 voluntários sem infecção prévia, viu? Capitão Marcos Correia, comandante dos bombeiros de Tarauacá, é campeão brasileiro de salvamento aquático no Espírito Santo. Rapaz, tarauacaense é difícil enfiar nas cores, né? Mas quando vai, ele faz história, impressionante. Parabéns aí ao nosso capitão Marcos Correia, né, por esse feito histórico, trazendo aí essa visibilidade aqui para a nossa TK. Feira do Abacaxi foi sucesso de público e vendas em Serra, aliás, encerrou no domingo, com pesagem do maior abacaxi. Vamos ver quanto pesou aí o abacaxi. Mesmo com estrutura limitada, evento celebra o principal símbolo da produção agrícola de Tarauacá. Segundo a organização, cerca de 5 mil abacaxis estão sendo comercializadas durante a feira, que termina na noite desse domingo. A cidade de Tarauacá, no interior do Acre, vive mais um momento de valorização de suas tradições com a realização da Feira do Abacaxi 2026, que vem registrando grande procura pelo fruto, que se tornou um dos maiores símbolos da identidade cultural e da produção agrícola do município. Realizado na Avenida Tancredo Neves, gente, aprendi agora o nome da avenida, né? Não sabia. A feira está sendo considerada um sucesso pelos organizadores, especialmente pela expressiva procura dos consumidores e pela movimentação em torno da comercialização do famoso abacaxi gigante de Tarauacá. De acordo com um dos organizadores, o professor Nacélio Baima, a estimativa é de que aproximadamente 5 mil abacaxis sejam comercializados durante o evento, demonstrando a força da produção local e o interesse da população pelo produto. Apesar das limitações estruturais e da ausência de grandes atrações artísticas, a feira vem mostrando que o verdadeiro protagonista da festa continua sendo o abacaxi, fruto que projetou o nome de Tarauacá para além das fronteiras do Acre. Nosso maior símbolo cultural é o nosso abacaxi, destaca Nacélio Baima. Ao avaliar o andamento do evento, o professor Nacélio Baima destacou a satisfação dos organizadores com os resultados alcançados, mas também chamou atenção para as necessidades, né, de maior estrutura e investimentos nas próximas edições. A feira está sendo um sucesso, apesar da pouca estrutura que temos. Não temos cantor de fora, atrações para a criançada, mas temos nosso maior símbolo cultural de Tarauacá, que é o nosso abacaxi. Hoje serão disponibilizados os maiores abacaxis da feira, inclusive com pesagem do maior abacaxi, afirmou Nacélio. A declaração resume o espírito do evento. Uma festa que, mesmo sem grandes investimentos em entretenimento, consegue mobilizar produtores, comerciantes e consumidores em torno de um produto que representa a história, o trabalho e o orgulho do povo tarauacaense. Encerramento nesse domingo terá os maiores abacaxis da feira. Olha só, a programação chegou ao fim na noite desse domingo, dia 11 de outubro, com uma das atrações mais aguardadas, a apresentação dos maiores abacaxis disponibilizados pelos produtores e a pesagem do maior fruto da edição. Gente, eu gostei demais desse parágrafo, né? Porque está destacando aí que o evento da noite, né, aquela atração aí que ia prender o público, foi o nosso abacaxi. Não foi nenhum cantor de fora, não foi um nada, né? Foi o nosso abacaxi, dando aí protagonismo a quem de fato merece o protagonismo. Gente, que bacana. Olha, o momento promete despertar a curiosidade do público, especialmente porque Tarauacá ganhou notoriedade pela produção de abacaxi de dimensões impressionantes que se destacam pelo tamanho e peso. Mais do que uma simples disputa pelo maior fruto, a pesagem representa a valorização dos agricultores que, com dedicação e conhecimento transmitido entre gerações, mantém viva uma das tradições mais conhecidas do município, o abacaxi gigante, uma marca registrada de Tarauacá. Tarauacá é conhecida popularmente como a terra do abacaxi gigante, uma fama construída ao longo de décadas graças à produção de frutos de grandes proporções. O abacaxi é muito mais do que um produto agrícola. Tornou-se parte da identidade do município, motivo de orgulho para os moradores e uma referência quando se fala nas potencialidades da agricultura familiar da região.
E como diz uma das expressões populares mais conhecidas sobre a cidade, Tarauacá é a terra do maior abacaxi do mundo e das mulheres bonitas. A frase, repetida com orgulho pelos tarauacaenses, traduz o carinho da população por duas marcas que fazem parte do imaginário e da tradição local. Embora a fama do abacaxi gigante seja amplamente reconhecida, a expressão maior do mundo faz parte dessa identidade popular e não representa necessariamente um recorde mundial oficialmente certificado. A Feira do Abacaxi também representa uma importante oportunidade para os agricultores familiares comercializarem sua produção, ampliarem a renda e estabelecerem contato direto com os consumidores. Por trás de cada fruto comercializado, existe o trabalho de famílias que enfrentam desafios relacionados ao transporte, à infraestrutura e às condições de produção, mas continuam acreditando no potencial agrícola de Tarauacá. O sucesso de público e a grande procura pelo abacaxi reforçam a importância de políticas de incentivo à agricultura familiar, de investimentos na cadeia produtiva e da ampliação de espaços de comercialização. A feira foi promovida pela Cooperativa dos Produtores Familiares e Extrativistas de Tarauacá, a COPTAC, com apoio do Serviço Brasileiro de Apoio às Micro e Pequenas Empresas, o SEBRAE, da Secretaria de Estado de Agricultura, SEAGRE, e do Governo do Acre.

Continuando ainda com a nossa matéria, né? O resultado positivo da Feira do Abacaxi 2026 também abre espaço para uma reflexão. Um evento que mobiliza... Eita, gente, meu microfone, peraí. Um evento que mobiliza a população e valoriza um produto tão representativo merece planejamento, estrutura e investimentos compatíveis com a sua importância cultural e econômica. A realização de uma programação mais ampla com atividades culturais, atrações infantis, apresentações de artistas locais e espaços adequados para os produtores poderia fortalecer ainda mais a feira e ampliar o seu potencial turístico. Nesse domingo, quando os maiores abacaxis... Ai, gente, pelo que eu tô vendo, não tem aqui, né? Puxa vida, Cioli, como é que faz um negócio desse comigo, homem? Cadê o peso do abacaxi? Agora eu fiquei triste, ó. Fiquei curiosa, minha curiosidade não foi saciada, né? Mas eu quero saber, gente. Quem tiver informação, me manda pra mim, tá? Mas continuando, finalizando aqui a matéria, né? Nesse domingo, quando os maiores abacaxis forem apresentados e o fruto de maior peso for conhecido, Tarauacá estará celebrando muito mais do que uma colheita. Estará reafirmando a sua identidade, valorizando seus agricultores e mostrando que uma tradição construída pelo trabalho do seu povo continua viva e forte. Porque em Tarauacá, o abacaxi não é apenas uma fruta. É cultura, é economia, é tradição e, acima de tudo, é orgulho de ser tarauacaense. Blog da Cioli, Tarauacá. 11 de outubro de 2026. Gente, que matéria maravilhosa, né? Só ficou devendo o peso abacaxi, viu, senhora? Vou te cobrar no WhatsApp. Peraí.

Jeffron captura foragido da justiça durante a operação de combate ao crime na zona rural de Epitaciolândia. 9 horas e 25 minutos, deixa eu só dar uma passada aqui rapidinho, né, no nosso grupo de WhatsApp. Deixa eu ver se eu acho, gente, é tanta coisa que eu acho que eu não vou nem achar. Gente, é isso, né? Hoje o nosso grupo tava descansando. Feriador também. O nosso grupo feriador também, viu, galera? Bichinho também é filho de Deus, né? Galera quer descanso. 9 horas e 25 minutos, gente. Vou finalizando por aqui, viu? Ótimo feriado pra vocês. Levem suas crianças 4 da tarde na Praça Municipal pra aproveitarem o dia dela, gente. É o dia dela. Deixa o menino lá. Deixa correr, deixa ele cair, machucar o joelho, ralar o joelho no dia desse... Ai, gente, lembrei de um negócio. No dia desse, a luz tava correndo, a pessoa falou assim pra mim... Tu não tem medo dela cair, ralar o joelho, não? Eu digo, rapaz, se ela cair, ralar o joelho, eu passo pomada, né? E vida que segue, não vai morrer, não. A pessoa ficou assim. Mas é, né, gente? É o que acontece. Vou estar policiando cada movimento da menina, com medo da menina cair, ralar o joelho. Coitada, a bichinha não vai viver, né? Bom, meu povo, ótima segunda pra vocês, tá? Muito obrigada pela parceria aí, né? Sem vocês, nosso programa não aconteceria de forma nenhuma. Vocês são parte essencial, tá bom? Forte abraço, fiquem bem, fiquem com Deus. E até amanhã. Terça-feira, dia 13, se assim o Senhor Deus nos permitir. Mas antes de a gente ir, bora caçar uma música bacana aqui pra vocês, né? Essa aqui, que essa aqui é um clássico, né? Bruno Marrone cantando Dormir na Praça. E quando o nosso comercial parar aqui, né? A gente deixa tocar. E também já os nossos comerciais, né? Os nossos patrocinadores, pra gente garantir aquele cafezinho aí do mês também, aquela água também, né? Porque senão a gente não consegue dar conta aí do serviço. Bom, é isso. Dormir na Praça, Bruno Marrone. Até amanhã. Tchau, tchau.

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1: 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A sofisticação, às vezes, é encontrada na pura simplicidade. E a música é a linguagem mais direta, é aquela linguagem que não precisa de nada para se explicar.

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1: Observatório Nacional, 11 horas, 59 minutos, 40 segundos. Observatório Nacional, 11 horas, 59 minutos, 50 segundos.
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e senhores, uma salva de palmas pra Zé e Linda Ramalho. Que coisa linda, que coisa maravilhosa.

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1: 10:42.
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1: 10 horas, 55 minutos.
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1: Hora certa!
2: 12 horas e 23 minutos.
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0: MC Bruninho!
1: Aê,
2: muito
1: galera.
2: Sucesso, viu? Obrigado pelo carinho. Obrigado por participar desse momento tão especial na nossa carreira.
1: É.
2: Tamo junto.
0: Fenômeno.
2: Muito sucesso. Salva de palmas pra Bruninho!
1: Valeu, pai.

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Glória a Deus. Muito bem, amados ouvintes, entra no ar mais um programa Voz da Libertação, o qual é o órgão oficial das igrejas pentecostais Deus e Amor, onde nós temos a nossa sede, que está localizada na Avenida do Estado, Baixada do Glicério, São Paulo, capital, sobre a responsabilidade da Mulher de Deus, irmã Irene Miranda. Aqui em Itaracá, nós temos a nossa sede, que está localizada na Rua Floriano Peixoto, altura do número 317, bairro Centro, onde está sobre a responsabilidade do homem de Deus, pastor Leonardo, glória a Jesus. E também temos a nossa

em toda, aleluia, em toda a região urbana, a você que está nos ouvindo, aí na, os irmãos que estão nos ouvindo na zona rural, que o Senhor possa abençoar a tua vida, você que está nos ouvindo nos ramais, você que está nos ouvindo ao longo do rio Tarauacá, rio Muru, você que está nos ouvindo na tua chácara, na tua colônia, na tua embarcação, você que nos ouve no rádio, aí teu radinho no carro, você que está nos ouvindo aí na tua banquinha, onde você estiver ouvindo o programa Voz da Libertação, que você seja abençoado pelo Senhor Jesus nesta tarde, glória a Deus. E nesta tarde já quero te convidar, amado ouvinte, para estar conosco em nossas igrejas pentecostais, Deus e Amor. Nesta noite temos culto, nossa sede vai estar o Servo de Deus, Operador Harif, pregando a palavra de Deus, orando em favor de todos, Deus operando, Deus entregando a bênção, a vitória para a tua vida. Então não fique de fora, venha receber a bênção através do Servo de Deus que estará ali, sendo um vaso do Senhor, através do Servo de Deus estará pregando a palavra de Deus, e o Senhor tem uma vitória para a tua vida. Você que está doente, você que está aí problemático, você que está aí pensando em desistir de tudo, você que está abatido, quantas pessoas desanimadas, tristes, angustiadas, decepcionadas, porque algo aconteceu na tua vida, aos teus olhos parece ser o fim. Mas o Senhor, Ele é o Deus que transforma o fim em um novo recomeço. Vem ouvir a palavra de Deus, porque a palavra de Deus, ela traz, ela alimenta a nossa alma, ela traz esperança, ela traz renovo, ela traz mudança, ela traz a transformação que o homem e a mulher necessita. Então eu te convido a estar conosco. Nesta noite, o Servo de Deus estará ali pregando a palavra do Senhor. Glória a Deus. E também nossa congregação na rua Capitão Hipólito, ali no bairro do Triângulo. O Servo de Deus, Cooperador Flávio, estará pregando a palavra de Deus, orando em favor de todos. Deus operando, Deus manifestando a sua glória e o seu poder. Não fica de fora, mas vem receber as bênçãos do Senhor na tua vida.

Glória a Jesus. Muito bem, amados ouvintes, vamos ouvir dois louvores nesta tarde. Braço forte, glória a Jesus. Em seguida, vamos ouvir Encontro Triunfal. Nossa irmã Débora Ileia vai louvar ao Senhor nesta tarde com esses louvores. Eu já quero dedicar esse louvor a todos os nossos irmãos da nossa Igreja Pentecostal Deus e Amor. Quero dedicar especialmente aos nossos irmãos membros, obreiros da Casa do Senhor, a você que é simpatizante, que congrega conosco, muitos irmãos que congregam conosco, que o Senhor possa abençoar a tua vida. Quero dedicar a você, amado ouvinte, que é irmão de outro ministério, mas está ouvindo o programa Voz da Libertação nesta tarde, a você católico, a você que não declara nenhum credo religioso, mas está ouvindo o programa, que esse louvor seja para o teu elevo espiritual. Também quero dedicar aos nossos irmãos, glória a Deus.

Quem pode levantar a mão e glorificar o nome do Senhor? Quando Daniel foi jogado na cova dos leões, Deus estava ali com ele, com o seu braço forte para livrá-lo. Quando aqueles jovens foram jogados na fornalha ardente, o braço forte do Senhor também estava com eles. E hoje o braço forte do Senhor está aqui conosco.

Glória a Deus. Aí está, amados ouvintes, dois louvores para o nosso relevo espiritual, um braço forte. Jesus é o braço que nos sustenta de pé todos os dias. O Senhor é forte, é poderoso na batalha para nos dar vitória. Mediante as pelejas, as lutas, mediante as tribulações desta terra, o Senhor nos mantém de pé. Mesmo quando achamos que não vamos conseguir, mas o Senhor nos dá graça e força para prosseguir. Glória a Deus. E verdadeiramente a igreja do Senhor, ela se prepara para um dia cantar o hino da vitória, o encontro triunfal. O dia que o Senhor Jesus arrebatará esta igreja, levará desta terra. A todos aqueles que andam na sua presença, a todos aqueles que o aceitaram, que confessaram Ele com a sua boca diante dos homens, o Senhor um dia o confessará diante do Pai e dos anjos. Aleluia. A todos aqueles que buscam a presença do Senhor, que estão em constante comunhão, o Senhor, Ele está voltando. É uma realidade. Para muitos é apenas uma história, é apenas um conto. Para muitos já não há mais esperança. Para muitos até já desacreditaram da promessa do Senhor. Mas o Senhor, Ele prometeu. Ele prometeu que voltaria para arrebatar o seu povo, para que onde Ele estivesse, nós estejaríamos com Ele também. Então, muito em breve, a terra será surpreendida. Há mais de 2000 anos que Cristo esteve nessa terra. A palavra anunciada é pregada. Antes mesmo de nós nascermos, já tinha alguém nesta terra anunciando que Cristo voltaria. Que Jesus, Ele voltaria para arrebatar o seu povo. E nós estamos vivendo, talvez, os últimos momentos da igreja nesta terra. Porque um dia para o Senhor é como 1000 anos e 1000 anos como um dia. Independente do tempo que passou, independente do tempo que vai passar, mas os sinais estão aí. Aquele que pode ver, ele compreender, ele tem visto os sinais. A palavra está nos afirmando todos os dias. Quem tem ouvido, ouça o que o Espírito diz à igreja. O Senhor está despertando o seu povo em revelações, em sonho, em profecia, em louvores. Todos os dias ele está avisando a humanidade que Ele está voltando. E a qualquer momento, Jesus, Ele vai arrebatar o seu povo. É tempo de verdadeiramente nós se preparar. Independente do que você está passando, independente da luta, talvez você já aceitou Jesus, a prova tem sido grande, a peleja está grande, você pensa em parar, em desistir, em retroceder, mas eu quero dizer para a tua vida, não. Continua olhando para o alto, porque Cristo está voltando. A terra será surpreendida. A qualquer momento, tudo caminha para o colapso. A natureza está afirmando que Jesus está voltando. Os sinais estão aí. Pestes, praga, terremoto, o amor que se esfriou. Aleluia! E são sinais da vinda do Senhor. E são sinais que nós já temos visto e a cada dia está se agravando. O calor está mais forte, o sol está mais quente. A natureza está clamando e gritando aos olhos do homem, dizendo que Jesus está voltando. Aleluia! Tudo está se confirmando, tudo já se confirmou na palavra do Senhor. Quem ler a palavra e compreende, entende os sinais que estamos vivendo. É o fim, a violência tem se multiplicado, a tecnologia tem se multiplicado. Aleluia! O amor de muitos se esfriou, a piedade tem sido extinta do meio do ser humano. O amor, a misericórdia, tudo é sinal de que Jesus está voltando. Então é tempo de nós se preparar para o encontro triunfal. É tempo de buscar ao Senhor, de confessar os pecados, de se arrepender, de se humilhar, de descer ao pó, para que o Senhor venha ter misericórdia, para que nós venhamos alcançar a graça de estarmos com Cristo, de poder ouvir a última trombeta tocar a qualquer momento. Porque só vai ouvir verdadeiramente aquele que buscou o Senhor, que está revestido, cheio do Espírito Santo. Porque é o Espírito Santo que nos conduzirá aos céus. Aleluia! Deixando esta terra, deixando este corpo, seremos transformados. A palavra está nos dizendo e nós cremos nesta promessa. Aleluia! Ainda que alguns estão dormindo no pó e alguns talvez não verão, mas talvez já estarão numa sepultura, dormindo, num descanso.
mas terão a certeza de que Cristo voltará. E eles vão ressuscitar para estar com o Senhor na eternidade. Aleluia. Então, amado ouvinte, eu te convido a estar conosco na casa do Senhor. Ouvir a palavra que liberta. Conhecereis a verdade e a verdade vos libertará. Eu te convido a vir buscar a Deus. Talvez você tenha levado uma vida de sofrimento, uma vida de dor, uma vida de angústia. Não estou aqui lhe prometendo que a tua vida será só bênção, só vitória. Não. Você vai passar luta. Você vai passar prova também. Porque crente também passa luta, enfrenta prova. E ainda muitas vezes maiores do que aqueles que ainda não conhecem Jesus. Dificuldades. Mas tudo é o Senhor moldando, aperfeiçoando, preparando para um dia ele estar com o Senhor. Que a palavra nos diz que o nosso descanso não é aqui. Estamos apenas como peregrinos, apenas de passagem, apenas algum tempo, alguns anos, e logo nós estaremos voltando para casa, se Jesus não arrebatar o seu povo. Logo nós estaremos indo ao descanso eterno, mas a nossa alma, ela tem que ir com a certeza de que o Senhor está conosco, aleluia. Então eu te convido a ouvir a palavra do Senhor, a vir buscar a presença de Deus nesta noite. Amanhã é culto de ensinamento em nossa sede. Vai estar o servo de Deus pregando a palavra. Aleluia. Na próxima quarta-feira, vai dar-se início a uma poderosa campanha, Vencendo pelo Sangue de Jesus. Campanha esta, dia 14, na próxima quarta, dá-se início. Prosseguimento dia 21 e o término no dia 20, glória a Jesus, no dia 28. Então, amado ouvinte, você é convidado para estar conosco. Três quarta-feira, cooperadora Tereza vai estar ali pregando a palavra de Deus, orando em favor de todos, e Deus operando. Venha buscar ao Senhor, vencendo pelo sangue de Jesus. E na próxima sexta-feira, próximo final de semana, glória a Deus, nós já estaremos também na campanha de preparação para a vinda do Senhor Jesus. Venha receber a tua bênção. Venha receber o teu milagre, a tua vitória. Venha preparar a tua alma. Porque o bem mais precioso que você tem nesta terra não é o teu carro, não é a tua casa, não é a tua conta financeira. Não é. O bem mais precioso que você tem nesta terra é a tua alma. É a tua alma. E o Senhor quer salvar a tua alma. O Senhor quer salvar a tua alma. Você pode ter uma família que é preciosa, sim. Mas o bem mais precioso que você tem é a tua alma. Jesus morreu na cruz do Calvário, derramou seu sangue carmesim, suportou a chicotada, suportou a lança ser transpassada. Ele suportou aquela cruz, aqueles cravos que transpassaram as suas mãos, os seus pés. Ele suportou aquela coroa de espinho. Ele derramou o seu sangue, ele derramou a sua última gota de sangue, mas ele esteve ali cumprindo um propósito, porque ele lembrava de você, ele lembrava de mim, ele lembrava de nós, como estávamos ali. Todos haviam pecado e estavam distante do Senhor, mas ele estava entregando ali a sua vida, o seu sangue. O seu amor foi tão grande que ele suportou todo o sofrimento por amor a nós. Então eu te convido, vem ouvir a palavra do Senhor, vem ouvir, venha buscar a Deus, busque mais ao Senhor, buscai ao Senhor enquanto se pode achar, venha receber as bênçãos de Deus. Nossas igrejas estão de portas abertas, de segunda a segunda, às 18h, ali na sede, Rua Floriano Peixoto, próximo à maternidade, e ali na rua Capitão Hipólito, bairro do Triângulo, próximo à quadra de esportes ali do bairro. Venha receber a tua bênção e a tua vitória, em nome de Jesus.

Glória a Jesus. Vamos ouvir os dois louvores, últimos louvores desta tarde. Primeiro louvor, Pé da Cruz, nossa irmã Ireni. Glória a Jesus. Em seguida, vamos ouvir o hino, Contagem Regressiva, Ceder Novos Valores. Esse louvor eu quero dedicar a todos os nossos irmãos da zona rural, os irmãos ali do Quixadá, nossos irmãos, nosso irmão cooperador Eulade, toda a família, todos os irmãos que aí congregam, aos nossos irmãos lá do Seringal Cardoso, aos nossos irmãos do Vitória Velha, aos nossos irmãos ali do Caos, Tamandaré, 18 Praia, aos nossos irmãos ali que nos ouvem no rio Tarauacá, glória a Jesus, acima Tarauacá, abaixo Tarauacá, aos nossos irmãos que nos ouvem em todo o rio Muru, aleluia, são muitos seringais, muitos, mas que você possa ser abençoado por este louvor nesta tarde. Quero dedicar aos nossos irmãos lá do rio Acurau, os irmãos do Seringal, São Pedro, nosso irmão Nacélio, cooperador Nil, todos os irmãos ali que congregam na congregação do São Pedro, os irmãos das Redondezas, aos irmãos que nos ouvem ali no Sacado, aleluia, no Salvador, a todos vocês que estão nos ouvindo nesta tarde, você que está nos ouvindo ali no Esperança, no Socó, você que nos ouve ali no Jalinau, todos os irmãos que são ouvintes assíduos do programa Voz da Libertação, seja abençoado, seja renovado através deste louvor nesta tarde, a você que nos ouve na penitenciária masculina, feminina, a você que nos ouve na aonde estiver chegando a programação nesta tarde, na sua banquinha, no teu carro, a você que está nos ouvindo, teu local de trabalho, que o Senhor possa abençoar a tua vida através desse louvor.

0: Muito bem, amados ouvintes, nesta tarde, eu quero te convidar para nós ler alguns versículos da palavra do Senhor, glória a Deus, que estão no livro de Romanos, Romanos 8, verso 31, glória a Jesus. Que diremos, pois, estas coisas? Se Deus é por nós, quem será contra nós? Aquele que nem mesmo o seu próprio filho poupou, antes o entregou por todos nós. Como nós, não dará também com ele todas as coisas? Quem tentará acusação contra os escolhidos de Deus? E quem é Deus quem os justifica? Quem os condenará? Pois é Cristo quem morreu, ou antes quem ressuscitou dentre os mortos. E qual está à direita de Deus e também intercede por nós? Quem nos separará do amor de Cristo? A tribulação ou a angústia? Ou a perseguição, ou a fome, ou a nudez, ou o perigo, ou a espada. Como está escrito, por amor de ti somos entregues à morte todos os dias. Fomos reputados como ovelhas para o matadouro. Mas em todas estas coisas somos mais do que vencedores por aquele que nos amou. Porque estou certo de que nem a morte, nem a vida, nem os anjos, nem os principados, nem as potestades, nem o presente, nem o porvir, nem altura, nem profundidade, nem alguma outra criatura nos poderá separar do amor de Deus, que está em Cristo Jesus, nosso Senhor. Glória a Jesus, aleluia. Louvado seja o nome do Senhor. Aqui está, amado ouvinte, a palavra do Senhor nos falando, Paulo falando, aleluia. Quem, que diremos, pois, essas coisas? Se Deus é por nós, quem será contra nós? Paulo está afirmando, Paulo está aqui trazendo uma afirmação ao nosso coração. Se o autor da criação, se aquele que nos deu a vida está ao nosso lado, quem será contra nós? Quem é que vai se levantar contra a nossa vida para nos parar, para nos destruir, para nos arrebatar das mãos do Senhor? Quem? A palavra do Senhor vem nos dizer que aquele que nem mesmo amou, aquele que nem mesmo poupou o seu próprio filho, mas antes o entregou por amor a nós. A palavra do Senhor nos diz que o Senhor nos amou de tal forma que entregou o seu unigênito, o seu filho único, por amor a nós, para morrer, para suportar todo o sofrimento, para ser rejeitado pelos homens, para ser muitas vezes caluniado, muitas vezes foi desprezado, muitas vezes foi rejeitado, muitas vezes foi criticado, muitas vezes foi até xingado, muitas vezes foi deixado de lado. Quem é o Filho de Deus? Aquele que nos amou primeiro, aquele que olhou para nós com um olhar de misericórdia, de amor. A palavra está nos dizendo, o Pai não poupou Ele, porque o amor dEle era tão grande para conosco, para nos dar uma nova oportunidade, que o Senhor não poupou, mas antes o entregou. Então quem é esse mesmo Deus que não poupou o seu único filho, mas antes permitiu Ele a subir na cruz do Calvário, antes permitiu Ele a ter uma morte que era considerada como maldição, porque maldito era aquele que subia na cruz. Jesus se fez maldito, Jesus se levou sobre as suas costas, sobre Ele, o nosso pecado, a nossa iniquidade. A transgressão não era dEle, a culpa não era dEle, a dívida não era dEle, era nossa. Era nossa, porque fomos nós que pecamos, fomos nós que transgredimos. Mas Ele levou sobre si a nossa culpa. Então o mesmo Deus que não poupou, como é que Ele não vai nos conceder a bênção? A palavra do Senhor vai nos dizer que este mesmo Deus que não poupou o seu único filho, como não nos dará também com Ele todas as coisas? Com o Filho de Deus, porque a maior riqueza que o Senhor quer nos dar não é aqui nesta terra. A maior riqueza que Jesus Ele quer dar para a tua vida é a salvação da tua alma. Dinheiro você Dinheiro você pode conseguir. Fama você pode alcançar. Bens material você pode alcançar. Quantas pessoas estão vivendo um tempo em que estão correndo de um lado a outro em busca de coisas terrenas, mas não tem tempo para preparar a alma, para buscar a Deus, para consagrar a vida, para ter um relacionamento com o Senhor. Então a palavra está nos dizendo: quem tentará acusação contra os escolhidos de Deus? Quem vai se levantar contra aquele a quem Deus escolheu, a quem Deus chamou, a quem o Senhor selou com a vitória? Aquele que um dia levantou a sua mão e o confessou como filho, como Senhor da sua vida. O Senhor o aceitou como filho. O Senhor o selou. Então quem é que vai intentar levantar acusação contra os servos do Senhor? Se é Deus quem o justifica, diz a palavra. Paulo, ele faz uma pergunta e ele dá uma resposta certa. Quem vai intentar acusação contra aqueles que são escolhidos do Senhor? Se é Deus quem o justifica, quem é que vai ficar de pé diante de Deus? Alguém pode até levantar uma acusação contra você. Alguém pode até vir contra a tua vida, querendo defamar o teu nome. Mas o próprio Deus é que vai se levantar para te justificar. Você não precisa falar, você não precisa questionar, você não precisa brigar, você só precisa estar aos pés do Senhor, aos pés da cruz, porque o próprio Deus é que se levanta a teu favor. Então a palavra do Senhor diz: quem é que vai nos condenar? Pois é Cristo quem morreu e antes quem ressuscitou dentre os mortos. Paulo está dizendo: quem vai nos condenar? Quem vai levantar o dedo para nos condenar? Quem tem o poder para nos condenar? Se só Cristo morreu por nós. A conta foi paga pelo Senhor Jesus. A conta foi paga na cruz do Calvário. Ele anulou a sentença que era para a tua vida. Ele levou sobre ele as dores do teu pecado. Ele levou. Ele anulou a sentença de morte para a tua vida, para que hoje você tivesse uma oportunidade de estar na presença dEle, de andar com Ele, de sentir a presença dEle, pois foi Ele quem morreu, e antes que ressuscitou, Ele desceu sim a cova, Ele experimentou a morte, mas ao terceiro dia diz a palavra que Ele ressuscitou. Ele não está mais apregado numa cruz, Ele não está mais ali com o semblante de derrotado, Ele não está mais ali como quem foi vencido pela morte, não, porque Ele venceu a morte, e ao terceiro dia Ele levantou. E a palavra do Senhor diz que Ele ressuscitou ao terceiro dia e está sentado à direita de Deus Pai, o qual intercede pela nossa vida, pela tua salvação. Ele intercede por você. Talvez você está achando que está sozinho. Talvez você está achando que foi esquecida por Jesus. Talvez você está achando que Deus não olha a tua dor, não contempla o que você tem passado. Mas o Senhor está dizendo na sua palavra, o qual intercede a nosso favor. A palavra do Senhor está dizendo: quem é que vai te separar do amor de Cristo? Paulo pergunta: quem vai nos separar do amor do Senhor? Será que vai ser a tribulação que você tem passado? Será que vai ser a angústia que você tem sentido? Será que vai ser a perseguição, o desprezo, a calúnia? Será que vai ser a fome ou a nudez? Será que vai ser o perigo ou a espada? Paulo está dizendo: o que é que vai nos separar do amor do Senhor? Paulo está dizendo: o que é que vai te separar do amor do Senhor? Essa luta que você tem enfrentado, este deserto, este vale, este câncer, esta enfermidade, esta paralisia, que vai te separar do amor de Cristo? Não, verdadeiramente não. A palavra está nos dizendo: por amor, amor ao Senhor, nada pode nos separar do amor do Senhor. Você pode passar nessa terra, podem afligir o teu corpo, você pode sentir dor, mas o amor de Cristo ninguém pode arrancar do teu coração.
1: O amor do Senhor, Ele continuará te amando. E você precisa estar focada em olhar somente para o Senhor. Somente para Deus. Mas é claro,

tribulação nesta vida. Não vai te ausentar de passar luta, não vai te ausentar de passar dificuldade, não vai te ausentar de ficar doente, não vai te ausentar de passar momento de aperto, de ficar desempregado, ou até mesmo a porta fechar, não vai. Porque a palavra está nos dizendo que por amor a ti somos entregues todos os dias, fomos reputados como ovelha para o matadouro. Paulo está dizendo, por amor ao Senhor, todos os dias nós corremos perigo, sim, nós passamos luta, sim, nós passamos dificuldade, sim, todos os dias. Todos os dias você é reputado como uma ovelha que vai para o matadouro, mas ela vai em silêncio, calada, ela vai ali para ser abatida, ela sabe que está caminhando para a morte, mas ela não resmunga, ela não, muitas vezes, ela não se revolta, ela não dá, se levanta para ir contra o seu pastor, não. Ela continua na mesma pisada, na mesma fé. Paulo está dizendo, todos os dias nós corremos perigo, todos os dias nós corremos, muitas vezes dificuldade nós passamos, todos os dias nós somos perseguidos, alguém nos odeia sem causa, alguém nos rejeita, alguém nos calunia, alguém pode se levantar contra nós, até mesmo blasfemando ou levantando calúnia, sim. Paulo está dizendo, estamos sujeitos às aflições aqui a terra, porque estamos em carne aqui, e muitas vezes o homem e a mulher, ele aceita Jesus, ele anda com o Senhor, mas quando vem a prova, vem a luta, ele quer deixar Jesus, ele quer desfalecer do caminho, mas Paulo está dizendo, quem é que vai te separar do amor de Cristo? A perseguição sempre virá. Homens e mulheres de Deus do passado foram perseguidos, foram humilhados, foram muitas vezes mortos injustamente, mas não separaram eles do amor do Senhor. Os primeiros cristãos que foram levados às arenas para ser devorado como espetáculo, muitas vezes, crianças, jovens, homens, mulheres que perderam a sua vida sendo devorado por leões, mas não negaram a sua fé. Então é isso que Paulo está dizendo, todos os dias estamos correndo perigo, mas em todas essas coisas somos mais que vencedores por aquele que nos amou. Paulo está dizendo, em todas essas coisas, seja na luta, na tribulação, na perseguição, na dificuldade, no leito, na fome, na nudez, na angústia, na tribulação que você tem passado, eu não sei, mas Paulo está dizendo, em todas essas coisas, somos mais do que vencedores, somos mais do que vencedores, porque andamos com Cristo, encontramos o amor de Jesus, encontramos ao Senhor, e ainda que a nossa alma pereça, ainda que o nosso corpo pereça, mas a nossa alma estará nos braços do Senhor. A tua carne pode perecer, o teu corpo pode perecer, mas a tua alma estará com o Senhor. Ele está certo que nem a morte, nem a vida, nem os anjos, nem os principados e nem as potestades, nem o presente, nem o porvir, nem a altura, nem a profundidade, nem alguma outra criatura poderá nos separar do amor de Deus em Cristo Jesus, nosso Senhor. Paulo está afirmando, nada, ninguém, nem o diabo, nem o inimigo da nossa alma, ninguém, nada, pode vir o que vier, pode vir até a morte, mas ela não pode nos separar do amor de Deus. A vida não pode nos separar do amor de Deus. O presente e o porvir não pode. O diabo, as potestades, os demônios, a macumba, a feitiçaria, não pode nos separar do amor de Deus. Porque o Senhor, quem está em Cristo Jesus, é mais que vencedor, diz a palavra. Que você possa, amado ouvinte, nesta tarde, tomar posse desta palavra. Em nome de Jesus, você é mais que vencedor. Aleluia. Já vamos se preparar para a poderosa oração da fé nesta tarde. Glória a Deus.
Maravilhoso Deus e meu Pai que estás no céu, em nome de Jesus Cristo eu quero te louvar, te exaltar e glorificar ao Senhor, meu Pai, por mais uma oportunidade de estar anunciando a Tua Palavra. Espírito Santo, Espírito da Verdade, eu quero louvar o Teu nome nesta tarde, por cada amado ouvinte que está nos ouvindo, por cada lar, meu Deus, e que está entrando a programação, Pai, nesta tarde. Que o Senhor possa ir de encontro a esta pessoa, confortando, consolando, perdoando o pecado nesta tarde. Que o Senhor possa trabalhar neste coração, para que essa pessoa possa ver, para que essa pessoa possa, meu Deus, sentir o Teu amor, Pai, nesta tarde. Ainda que outrora, meu Deus, ela tenha vivido uma vida de pecado, mas que o Senhor possa perdoar, colocando arrependimento em seu coração, trabalhando na sua vida, Papai. Senhor, conforta este coração, alegra este coração com a Tua presença, Espírito Santo, renova esta vida, alegra, meu Deus, a sua vida, Papai, ajuda ela a vencer, faz ela compreender, entender que nada pode separar ela do amor do Senhor, meu Deus, visita-os de perto, de longe, visita, Senhor, visita, meu Deus, nesta tarde, curando os doentes, aqueles que estão, meu Deus, nesta hora com a mão sobre o rádio, visita aquela pessoa que está com um copo de água, com a peça de roupa, até mesmo a fotografia, esta mãe que está chorando, este pai que está pedindo um milagre, este homem que está pedindo uma cura, esta pessoa que está, meu Deus, agora, pedindo um toque do Senhor na sua vida, ai, meu Deus, tocando, Papai, vai entregando a bênção, a vitória, vai entregando, meu Deus, o livramento, Senhor, o Teu filho, a Tua filha precisa, meu Deus, da Tua bênção, precisa da Tua vitória, vai escrevendo, meu Deus, o nome desta pessoa, que em lágrimas está se arrependendo dos seus pecados agora, pedindo perdão, meu Deus, aceitando o Senhor como Salvador, ajuda, meu Deus, esta pessoa a vencer, toma nas Tuas mãos, Papai, livra do mal, guarda, guarda e proteja, em nome de Jesus, sela com a vitória, em nome de Jesus, amém. Glória a Deus, aleluia. Louvado seja o nome do Senhor. Chegamos ao final de mais um programa Voz da Libertação. Quem está na direção geral desta rádio é nosso amigo Albani Moraes. Quem esteve nos auxiliando é nossa amiga Vitória. Quem vos despede nesta tarde é vossa irmã em Cristo, cooperadora Andréia Lopes. Que todos fiquem na paz do Senhor. Oh, yeah.

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Glória a Deus, boa tarde povo de Deus, boa tarde Taruacá, boa tarde todos os ouvintes, nossos irmãos aí que estão ligadinho no nosso programa, você que está ligado na Rádio Difusora de Taruacá, agora o programa Semeador de Cristo da Igreja Pentecostal Remanescente com Cristo no Acre, louvado seja o nome do Senhor Jesus. Quero deixar uma palavra aqui, secreta no livro do Salmo 91, que diz assim: aquele que habita no esconderijo do Altíssimo, à sombra do Onipotente descansará. Direi do Senhor, Ele é o meu Deus, o meu refúgio e a minha fortaleza, e nele confiarei. Glória a Deus. Essa palavra para nós abrir a nossa programação nessa tarde, para nós abrir a nossa programação, nossos louvores, e estar com você aí, onde você estiver ouvindo nosso programa, qualquer lugar da cidade, onde você estiver aí na zona rural, você que está aí em outros lugares ouvindo a rádio, ouvindo o programa, eu boa tarde para vocês, que você se sinta abençoado agora através dos louvores, também da palavra de Deus. Este é o programa que leva até você aquele melhor do louvor, a palavra do Senhor. É você que ouve a nossa programação em qualquer lugar da cidade, você dos bairros, você aí que ouve na zona rural, no Seringal, você que está na sua fazenda, na sua colônia, aí no ramal, no rio, onde você estiver ouvindo, minha boa tarde para vocês aí, em nome de Jesus. Nossa igreja é a Igreja Remanescente com Cristo no Acre. Nossa igreja fica localizada no bairro Novo, Rua Nilo Freire de Albuquerque, o número 470. Nós temos como nosso pastor presidente, pastor Marinho e pastora Cremilda, né? E demais obreiros aí da casa do Senhor, que estão aí levando a palavra do Senhor, que Deus possa abençoar na vida de cada um. E eu estou por aqui, vou ficar com você aqui até as 3 da tarde, como tu louvou a palavra de Deus no seu coração, eu, que seu irmão Cristo e José Marinho, e também nossa amiga Vitória aí, também na Sona Praça, que Deus possa abençoar todos vocês nessa tarde, em nome de Jesus. Peça seu louvor, peça seu alô, que nós vamos estar aqui para atender vocês aí nessa tarde.

Glória a Deus, 14 horas e 10 minutos na nossa cidade de Tarouacá. Quero mandar um alô para você que está ligadinho no centro da cidade, você que está aí ouvindo a nossa programação aí no seu comércio, você que está no seu ponto de trabalho aí no centro da cidade, você que está aí na sua loja, na sua oficina, você que está na sua banca ouvindo a programação, você que está no seu lar aí no bairro da cidade, você do bairro da praia, você bairro Luiz Madeiro, você bairro do Ipepacunha, bairro do Corcovado, você que está aí no Conquista, ouvindo a nossa programação, você na BR-364, trecho de Tarouacá, Feijó, nossos irmãos de Feijó aí, nossos irmãos aí de Feijó, é da nossa igreja Remanescente com Cristo em Feijó, na pessoa do nosso irmão pastor Ribamar, também nossa irmã pastora Velani, né, que Deus abençoe todos os obreiros aí, nossa igreja em Feijó fica localizada no bairro Ciência, né, você aí, nossos irmãos do bairro Ciência, né, meu boa tarde para todos os irmãos aí, que Deus abençoe em nome de Jesus. Quero mandar um alô todo especial também, pastor Marinho, pastor

Glória a Deus, estamos de volta com o nosso programa. Esse é o programa Remanescente, o programa Semeador de Cristo da Igreja Remanescente com Cristo. Glória a Deus, nossa igreja fica localizada no bairro Novo. Também nós temos nossas congregações aí no bairro do Ipepacunha, nossa congregação no bairro do Ipepacunha, nossa congregação no Rio Tuari, né, aí, onde leva a palavra de Deus para o nosso ouvinte, para aquele que necessita de ouvir a palavra do Senhor Jesus, né? Que Deus possa abençoar a vida de todos os irmãos, de todo ouvinte, que estão ligados na programação. Meu amigo Charlie está ligado no programa, disse que quer ouvir o louvor do Cor Fernandinho. Não há outro como tu, o nome desse louvor. Ele aparece aí para todos os irmãos, para mim, né, que Deus abençoe grandemente. O Charlie, que é meu filho, aí ouvindo o programa aí em qualquer ponto da cidade, não sei onde está, mas está ouvindo o programa. Que Deus abençoe a sua vida, em nome de Jesus. Está ligado no programa também, meu amigo Célio Marinho, ouvindo o programa, né, aí no centro da cidade, na loja FC Variedade, juntamente com o nosso irmão Dione, né? Dione Preto, né? O Preto também ouvindo aí, de lá do Célio na sua loja. Você no Mercado Municipal, ouvindo o nosso programa aí, meu boa tarde para você também. Meu amigo Nelson está ouvindo o programa aí no bairro do Corcovado. Nossa irmã Délia também ouvindo o nosso programa. Quero mandar um alô para você que está no Rio Muru, né? Você do Rio Muru, nosso irmão Alderi Machado aí na sua colônia. Também não perde uma programação. A nossa irmã e a sua esposa também ouvindo o programa. Que Deus possa abençoar a sua vida. Você que está no Bico da Garagem, você ouvindo nossa programação no Bico da Garagem. Missionária Marilene, juntamente com sua família aí. Quero mandar um alô para você do Rio Acurau, né? Nossos ouvintes lá do alto, Rio Acurau, que não perde a programação. Você do baixo, Rio Acurau, Garapé São Salvador, né? Nossos ouvintes do Garapé São Salvador também ouvindo o programa. Você que está na BR-364. Trecho Taruacá, Cruzeiro do Sul, você que está no ramal, né? Você que está ouvindo aí no ramal, em qualquer ramal aí da beira da BR, que Deus possa abençoar a sua vida. Você do Lomada, você do Mamoré, que está ouvindo a programação, quero mandar meu alô para você do Rio Pardo, ouvindo nessa tarde o nosso programa. Então vamos de louvor, vamos ouvir mais um louvor aqui com o Fernandinho, e daqui a pouco eu volto.

0: Glória a Deus, estamos de volta com o nosso programa. 14 horas e 32 minutos na nossa cidade de Taruacá. Vamos seguindo com o programa nessa segunda-feira, hoje, segunda-feira abençoada. E nós por aqui, né, levando até você aquele melhor do louvor, a palavra de Deus no seu coração. Quero mandar um alô todo especial para nossos irmãos aí, nosso irmão patrocinador aí, que patrocina o nosso programa, né? Você patrocinador, você, né, que ajuda na obra de Deus. Esse programa vem acontecer, né, de segunda a sexta-feira. Nós estamos por aqui apresentando essa programação para chegar até você, para chegar até os nossos irmãos, nossos ouvintes que ouve, né, que gosta de ouvir o programa, que você se sinta abençoado, né? Quero mandar um alô para o nosso irmão Aderlândio França, né, que ajuda na obra de Deus, né, que Deus possa abençoar a sua vida. Quero mandar um alô aí para a empresa Translima, né, da pessoa da pastor Marinho, pastora Cremilda. Quero mandar um alô para a nossa irmã Diaconisa Salete. Quero mandar um alô aí para o Célio Marinho, na FC Variedade. Quero mandar aí um alô para nossa irmã Rosângela, né, nossa irmã Rosângela. Deus abençoe grandemente a sua vida, que você continue, né, ajudando na obra de Deus, continue ajudando na obra do Senhor, e Deus cada dia mais vai abençoar a sua vida. Nós, quando nós ajuda na obra do Senhor com alegria, Deus, ele opera maravilha nas nossas vidas. Louvado seja Deus.
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Glória a Deus. Louvado seja o nome do Senhor. Vamos seguindo com o nosso programa. Esse é o programa da Igreja Pentecostal. O programa Semeador de Cristo. Louvado seja Deus. Estamos por aqui. Vamos agora já finalizando o nosso programa. Mas antes, eu quero deixar uma palavra ao seu coração. Se encontra no livro de Marcos, capítulo 16 e versículo 15, que diz assim a palavra de Deus. E disse, e por todo mundo, pregai o evangelho a toda criatura. Quem crê e for batizado será salvo, mas quem não crê será condenado. E estes sinais seguirão os que creem em meu nome. Expulsarão os demônios, falarão novas línguas. Glória a Deus. Essa palavra para nossa meditação nessa tarde, você, amigo ouvinte, onde você estiver ouvindo o nosso programa, né, essa é a palavra de Deus, né, que nós vamos agora deixar para você que está ouvindo aí do outro lado a nossa programação, você pela Rádio Difusora de Tarauacá, onde quer que você esteja ouvindo o programa. Que Deus possa abençoar a vida de todos, ouvinte, nessa tarde abençoada. Nós vamos falar hoje de missões. Hoje vamos falar de missões. A palavra de Deus, ela deixa bem clara para todos nós. Jesus, ele disse na sua palavra, ir por todo mundo e pregar o evangélico a toda criatura. Quem crê e for batizado será salvo, mas quem não crê será condenado. Amados, queridos irmãos, hoje nós vimos, né? É muito fácil a gente pregar a palavra de Deus nas quatro paredes da igreja. É muito fácil a gente estar pregando nas quatro paredes. Mas hoje nós vimos que pessoas não querem mais sair para pregar o evangelho em outros lugares. As pessoas não querem sair para pregar o evangelho nos seringais, nas colônias, nas ruas. A pessoa quer pregar o evangelho nas quatro paredes da igreja. Quer pregar para os crentes já, pessoas que já servem a Deus. Jesus disse na sua palavra, eu não vim para os salvos, mas sim para os doentes, aqueles que estão necessitados da palavra, aqueles que estão necessitados de mim. Aquele que precisa ouvir a palavra, precisa ouvir a verdade da palavra do Senhor. Porque nós sabemos que Jesus, ele deixou uma missão para cada um de nós. Nós está pregando o evangelho com as pessoas. Nós estamos pregando o evangelho com toda criatura. Não importa qual é a pessoa que nós vamos chegar, que nós vamos pregar, porque a Bíblia diz, aqueles que crer será batizado, será salvo, né? Aqueles que não crer será condenado. Nós fizemos a missão, nós fizemos a parte que Deus deixou para nós fazer nessa terra. Pregar a palavra, anunciar a palavra de Deus. Hoje nós vemos pessoas que estão de braços cruzados, pessoas que não querem mais sair para pregar em outros lugares, não querem mais sair para pregar nas ruas, não querem mais sair para pregar para os viciados, para os drogados, para aquelas pessoas que estão realmente precisando de uma palavra, porque tem pessoas, irmãos, que estão precisando de mim, está precisando de você chegar até essa pessoa e pregar a palavra de Deus, dizer que Jesus salva, Jesus cura, Jesus batiza com o Espírito Santo. Hoje está faltando isso em mim, está faltando isso em você, para nós sair e pregar a palavra de Deus. Louvado seja Deus. Muitas pessoas nós vimos pelas ruas, pessoas que estão aí, dominado pelos vícios, dominado pelas mãos dos,
do Satanás, do diabo, o diabo dominando essas pessoas. E muitas vezes você passa de lado, passa perto da pessoa, não tem coragem de pregar a palavra, de pegar na mão da pessoa e dizer que Jesus cura, Jesus salva, Jesus liberta. Às vezes falta isso em nós, querido. Nós temos que fazer a nossa parte, nós temos que fazer a parte que Deus deixou para nós fazer essa missão, pregar o evangelho com toda criatura. Mas para isso precisa nós saber, precisa nós ir, precisa nós querer, precisa nós sair para pregar. Porque não adianta você estar todos os dias dentro da igreja pregando a palavra de Deus para as pessoas que realmente já são crentes, já conhecem a palavra do Senhor. Nós precisamos sair para pregar para as pessoas que não conhecem a palavra de Deus. É a missão que Jesus deixou aqui nesse capítulo de Marcos, capítulo 16, é o versículo 15, que ele disse: ir por todo mundo, pregar o evangelho com a toda criatura, quem crê e for batizado será salvo, mas quem não crê será condenado. Estes sinais seguirão os que creem em meu nome. Aqueles que creem em meu nome expulsarão os demônios e falarão novas línguas. Louvado seja Deus. O Espírito Santo de Deus enche o nosso coração. O Espírito Santo do Senhor enche a nossa vida. Porque quando nós estamos na presença de Deus, o Espírito Santo desce sobre a nossas vidas. Louvado seja Deus. Para isso, irmãos, nós somos escolhidos de Deus. Você foi um escolhido do Senhor. Eu fui escolhido de Deus para pregar a palavra de Deus, para anunciar o evangelho, para anunciar a volta de Jesus. Porque ele disse na sua palavra: eu vou preparar lugar para todos nós. Quando esse lugar estiver preparado, eu virei outra vez e levarei vós para mim mesmo, para onde eu estiver, estereis vós também. Então eu creio que o lugar que Jesus foi preparar para mim e para você, este lugar já está preparado, querido. Depende de nós, depende de mim, depende de você querer. Depende de nós decidir o que nós queremos, qual é o caminho que nós queremos seguir, qual é o caminho que você quer seguir, querido. Decida logo, não deixe para depois, não deixe para outro dia. Porque amanhã pode ser tarde demais, amanhã pode não dar mais tempo nós escolher o caminho que nós queremos seguir, o caminho da salvação. A Bíblia diz que o caminho é um caminho apertado, um caminho onde nós vamos encontrar muito embaraço, nós vamos encontrar muito obstáculo por esse caminho, mas eu creio que quando nós passar por isso, nós vamos encontrar um caminho liberto, um caminho que nós vamos seguir para nós ter o nosso encontro com Deus. A Bíblia diz que todo joelho se dobrarão diante de Deus, todas as línguas confessará a Deus, de maneira que cada um de nós dá conta de si mesmo para Deus. Então é você, querida, é eu que nós temos que decidir o que nós queremos na nossa vida. Você que tem que decidir o que você quer na tua vida. Jesus de Nazaré, aquele que vai nos salvar, aquele que vai dar a vitória, aquele que vai dar a bênção para nossas vidas. Eu creio que nós estamos passando por aqui um tempo, querido, nós estamos passando os dias, mas eu quero dizer para você que um dia nós vamos sair dessa terra, um dia nós vamos morrer, um dia nós vamos partir, e quando nós partir daqui, nós queremos ter o nosso lugar preparado, onde Jesus disse que ia preparar para todos. Louvado seja o nome do Senhor. Então não deixe para amanhã, não deixe para depois, querido, tem que ser hoje, não deixe para outro dia. Não importa qual é o lugar, qual é a congregação, qual é a igreja que você vai congregar, qual é a igreja que você vai estar servindo ao Senhor, mas o importante é que você esteja na presença de Deus, buscando a Deus, um Espírito em verdade. Não importa o que as pessoas vão dizer de você, não importa que alguém vai olhar para você com um olhar diferente, mas o importante é que você esteja na presença de Deus, esteja buscando o Senhor,
como Deus deixou na sua palavra, buscar o Senhor enquanto se pode achar, invocar o nome do Senhor enquanto nós estamos por perto, louvado seja Deus, que amanhã pode ser tarde demais. Louvado seja o nome do Senhor Jesus. Queridos, Deus deixou essa missão. Deus deixou a missão para nós aqui na terra, para nós anunciar a palavra de Deus. Não importa não, querido, qual é a pessoa que nós vamos chegar, qual é a pessoa que nós vamos dizer que Jesus é bom, Jesus cura, Jesus batiza com o Espírito Santo. Aquelas pessoas que estão realmente perdidas, aquelas pessoas que as pessoas olham e não veem nada, não dão nada por essa pessoa. Mas eu quero dizer que Jesus, Ele quer essas pessoas. Jesus espera por mim, espera por você, para que nós venhamos sair e pregar a palavra de Deus, anunciar o evangélico a toda criatura, aquelas pessoas que estão nas drogas, aquelas pessoas que estão viciadas, aquelas pessoas que não conseguem mais sair daquele vício, nós com a palavra de Deus, porque a Bíblia diz: conhecer a verdade, e a verdade nos libertará. Quando nós pregamos a palavra de Deus, quando nós anunciamos a palavra do Senhor, aquela semente, ela vai brotar no seu coração, aquela semente, ela vai brotar no coração de alguém, aquela semente vai crescer, aquela semente vai brotar na vida dessa pessoa, essa pessoa vai se libertar através da palavra. Louvado seja Deus. Glória a Deus. Por isso que nós estamos aqui, querido. É por isso que você está aí. É porque Deus deixou. É porque Deus quer. É porque Deus deu mais uma oportunidade para cada um de nós. E às vezes nós passamos despercebidos. Nós passamos despercebidos pelas pessoas. Que às vezes espera de mim, espera de você uma palavra de libertação, uma palavra de cura, uma palavra de amor. Muitas vezes nós não pregamos a palavra. Mas nessa tarde eu quero dizer para você, você que está aí ouvindo o nosso programa, está ouvindo essa palavra, eu quero dizer para você: não desista de Deus, não desista do caminho do Senhor, não. Porque esse é o caminho que nós devemos trilhar. Esse é o caminho que nós escolhemos. Esse é o caminho que Deus deixou para cada um de nós. Para nós lutar pela nossa salvação. Para nós buscar. Nós sabemos que o nosso adversário, ele está furioso na nossa vida. Porque a Bíblia diz que ele só vem matar, roubar e destruir. Mas o nosso Deus não, Ele disse que veio para que nós tenhamos vida e vida com abundância. Então, nessa tarde, eu quero deixar essa palavra para você. Você que está passando por este momento tão difícil, às vezes eu não sei o que está acontecendo na tua vida, eu não sei o que você está passando. Mas eu quero dizer para você, através dessa palavra, querido, que Deus vai abençoar a tua vida. Eu quero profetizar na tua vida agora que Deus vai mudar a tua história, que Deus vai mudar a tua história através dessa palavra e também da oração que nós vamos estar fazendo aqui. Daqui a pouquinho nós vamos orar com você e você já pode aí se preparar para nós estar orando ao nosso Deus. Bote nas mãos do Senhor aquilo que você está necessitado, aquilo que você precisa, bote nas mãos de Deus, porque Deus vai entrar com providência na tua vida. Glória a Deus. Quero já orar com você. Vamos orar aí onde você estiver nessa tarde. Vamos orar, agradecer a Deus, pedir aquilo que nós estamos necessitados de Deus. Porque a Bíblia diz nos Salmos: levei meus olhos para o monte, de onde virá o socorro. O meu socorro, ele vem do Senhor que fez os céus e a terra. Então vamos pedir o socorro, vamos orar a Deus nessa tarde abençoada.
soberano Deus e eterno Pai que está no céu. Meu Deus, nós te louvamos nessa tarde, Pai, por mais um momento que nós estamos aqui na tua presença. Meu Deus, nessa tarde eu quero orar junto com essa pessoa que está orando juntamente comigo. Eu não sei, meu Deus, o que está pedindo, não sei o que está passando, mas o Deus que nós serve, o Deus que nós prega, Ele sabe de todas as coisas. E nessa tarde, meu Deus, eu quero apresentar essa pessoa nas tuas mãos. Onde quer que essa pessoa esteja, meu Deus, orando junto comigo, esteja pedindo uma libertação, esteja pedindo uma cura, meu Deus, entra com providência na vida dessa pessoa, meu Deus. Visita, Pai, cada um nessa tarde. Visita, meu Deus, cada morador da nossa cidade, meu Deus. Nossos irmãos, Pai, nossos ouvintes. Visita cada um, Senhor. Nessa tarde nós te pedimos, Pai, em nome de Jesus, que Deus venha abençoar, que Deus venha abençoar nossas vidas, venha dar uma tarde, uma semana abençoada para todos nós. Nós te pedimos nessa tarde, nós te louvamos e nós te agradecemos. Amém e amém.

Glória a Deus. Esse foi o programa Semeador de Cristo da Igreja Pentecostal Remanescente com Cristo no Acre. Amanhã, se for da vontade de Deus, nós vamos estar aqui de novo com este programa. Amanhã, na apresentação aqui, vai ter o pastor Marinho, né? Com certeza, amanhã, né? O pastor Marinho vai estar aqui apresentando a programação. E nessa tarde eu quero desejar uma boa tarde para todos os irmãos, para todos os ouvintes que teve ligadinho no nosso programa. Que Deus continue abençoando na vida de cada um nessa tarde abençoada. Que teve na apresentação eu, esse irmão Cristo, Zé Marinho, e nossa irmã Vitória, que trabalhou na Tec de Som, Albanil Moraes, diretor-geral da Rádio Difusora de Taruacá. E fica tudo na paz do Senhor, fique com Deus, até amanhã, se Deus quiser.

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0: Eita, rapaz!
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0: hit!
1: Obrigado, São Paulo. Obrigado, galera.
0: Muito obrigado, São Paulo.
1: Beijo pra todo mundo, viu?
0: Deus abençoe.
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De segunda a sexta-feira, às 5 horas da manhã, temos oração. Às terça-feiras, às 19 horas, temos culto de ensino e oração. Quinta-feira, às 12 horas, temos curso da ETADE. Na sexta-feira, às 19 horas, temos culto no lar. Sábado, às 9h30, temos culto infantil. E os domingos, às 8 horas da manhã, temos escola bíblica dominical. Às 17h20, culto de treinamento. E para finalizar o seu domingo, às 18 horas, temos culto. Na direção do programa, os pastores Erivan Câmara e Edilene Câmara. 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

maravilhoso. Como é. Deus abençoe a sua vida. Deus abençoe a sua casa. Deus abençoe esse ministério abençoado. Abra teu coração, porque Deus vai falar muito mais ainda nessa noite. Levanta a mão santa para o céu e declara: porque Jesus me ama, é o tema. Deus abençoe a sua vida.

descansar. Aleluia! Oh, maravilha! Oh, ali no céu, todos. Eu disse todos. Ele é Bashuri Komanahai. Ele é Bashuri Komanahai. As mãos levantadas. Vamos alto. Para nós terminarmos.

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Glória a Deus, glória a Deus. 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Não tinha esperança, não achava luz. Mas quando Cristo veio, a coisa mudou. Vamos comigo na marcha, com força, para fechar com chave de ouro. Aleluia.

Só pelo sangue de Jesus que nós temos vitória. 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

0: Obrigado.
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0: 17 horas e 17 minutos.
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1: 17 horas e 20 minutos.
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14: 17 horas e 40 minutos. 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
1: E vamos, vamos junto dançar, é gostoso estar contigo nesse vai e vem.
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0: 17:59.
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Prezado ouvinte, muitas vezes o estresse e o cansaço físico, mental ou emocional, tão comuns nos dias presentes, nos fazem tolerantes com situações duvidosas, como por exemplo, no lar, ao concordarmos com sugestões ou pedidos de filhos ou filhas, sem antes pensar a respeito do assunto ou analisar as circunstâncias e possíveis consequências que poderão decorrer de determinada concessão. Antes de tudo, há que se pensar no compromisso que assumistes diante de Deus Pai e dos seus santos em relação à tua vida e à tua alma, e por extensão aos teus filhos e filhas. Diante disso, te mantenhas atento e sejas cuidadoso para não expor as tuas crianças a situações que elas mal compreendem, que as sujeite ao ridículo, ao risco de se envolverem em situações embaraçosas e à prática de condutas não aprovadas por Deus Pai e os seus santos. Embora algumas situações, fatos ou caracterizações temáticas possam parecer simplórios ou divertidas brincadeiras, uma análise criteriosa a respeito indicará que são originários de tradições ou práticas pagãs, incompatíveis com ensinos doutrinários desta Igreja, com os quais te identificastes ao tomar conhecimento e crer na mensagem apostólica. Assim sendo, peça sabedoria a Deus Pai e aos seus santos para conversar com os teus filhos e filhas de maneira simples e clara, usando palavras que eles possam entender para explicar o motivo pelo qual não aprova certos pedidos deles. Com moderação, mostre a eles os perigos e as possíveis consequências de ideias, comportamentos ou hábitos prejudiciais que podem afetar de maneira negativa a vida, o futuro, a família, a fé e a alma de crianças e jovens. Com amor e interesse pelo bem de seus filhos e filhas, alerte-os sobre os riscos da exposição excessiva à internet, a telas e celulares, e como isso pode prejudicar a saúde deles. Estimado ouvinte, recomendamos que, com esperança e fé no poder celestial, zeles com amor, afeto e bondade desse tesouro precioso que Deus Pai e o Divino Espírito Santo colocaram nas tuas mãos, que são as tuas filhas e filhos.

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e da Santa Vó Rosa, o Santo Irmão Aldo legou conselhos e preciosos ensinos visando a paz e a boa interação nos lares. Por muitas vezes, esse santo profeta destacou a importância da prática efetiva da fé, da honradez, da justiça, do amor e da misericórdia como norma de conduta dos pais, a fim de que os filhos e filhas possam ter em quem se espelhar durante o desenvolvimento deles, inclusive para que no futuro estejam bem preparados para viver e conviver honradamente. Desde as atitudes simples do cotidiano, como por exemplo, na maneira de se relacionar com respeito, consideração e cordialidade na família, no trabalho, na escola, na igreja e de maneira geral com o semelhante, até diante de situações mais complexas que exijam decisões difíceis, se faz necessário que o prezado ouvinte, pai ou mãe de família, mantenha a integridade da conduta, como ensinou o profeta apostólico ao se referir à responsabilidade assumida por ambos perante Deus Pai e o Poder Celestial na ocasião em que formaram o próprio lar. À primeira vista, poderá parecer que vivenciar esses ensinos que nos foram legados com tanto amor seja algo bastante trabalhoso e, em alguns momentos da vida ou diante de algumas circunstâncias, até mesmo inviáveis. Porém, quem em Deus confiou nunca se enganou, e quem na Santa Vó Rosa confiar sempre vencerá. Foram recomendações e preciosos incentivos de fé legados pelo Consolador e pelo seu sucessor, os quais constituem um embasamento seguro para que possas enfrentar e superar situações adversas, sejam elas quais forem. Coragem e muita fé para viver bem e em paz com a tua família, prezado ouvinte. Que o consolo e as bênçãos de Deus Pai e dos seus santos estejam sempre presentes em teu lar, revigorando a fé, o amor e a interação saudável de todos.

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1: Prezados ouvintes, eu cumprimento a todos com a paz de nosso Senhor Jesus Cristo e desejo que a graça e a bênção de Deus Pai, a proteção da bendita Mãe Maria Santíssima, da Santa Vó Rosa, do Santo Irmão Aldo e dos anjos do poder celestial se façam presentes em sua vida e em seu lar. Falando em nome da Santa Vó Rosa na função de primaz, de sucessor do Consolador e profeta do Altíssimo, o Santo Irmão Aldo muito ensinou e aconselhou, orientando pais e filhos a buscarem o entrosamento e a melhoria das relações familiares, a fim de que vivam e convivam em paz e para que possam sempre contar com o amparo e a proteção dos céus para o seu lar e para a sua família. Este é o tema sobre o qual discorremos nesta oportunidade, prezados ouvintes. Pais apostólicos, criem e eduquem os seus filhos e filhas conforme os ensinos doutrinários e as regras morais e de boa conduta que nosso Senhor Jesus e a Santa Vó Rosa nos legaram. Estas são palavras que o Santo Irmão Aldo direcionou por muitas vezes, tanto aos pais quanto às mães, para alertá-los de que, na vida em família, é de fundamental importância que alimentem a paz, o amor mútuo e a boa convivência, que prezem o amor por seus filhos e filhas e que vivam no temor do Senhor. Os ensinos doutrinários e de boa conduta, legados por nosso Senhor Jesus, pela Santa Vó Rosa e pelo Santo Irmão Aldo, são ensinamentos de valor e de eficácia eternos, pois vieram dos céus com a finalidade de

idade da sua família. Conversem com seus filhos e filhas, com palavras simples, que eles possam compreender a respeito da origem da fé que professam e da igreja que frequentam. Falem com eles a respeito da vida dos profetas e de homens e mulheres piedosos do passado, da vida exemplar da Virgem Maria, do nascimento do menino Jesus, da vida honrada e do ministério da Santa Vó Rosa e do Santo Irmão Aldo. Ensinem as suas crianças a orar, orem com elas, sejam um exemplo de amor, modelo de coragem, praticantes da bondade e da justiça, a fim de bem educarem os seus filhos e filhas. Ajam como companheiros leais nas horas das dificuldades deles. Sejam amáveis com eles. Trate-os com carinho, firmeza e justiça e promovam a paz e a união de sua família. Ouça-os quando eles desejarem relatar algo que lhes aconteceu na escola, na vizinhança ou mesmo em casa. Muito embora possa lhes parecer fatos que os senhores pouco conheçam ou sobre os quais não estejam bem informados, mantenham-se atentos ao que as crianças e jovens têm a dizer, inclusive pela oportunidade de aprenderem algo novo para o cotidiano, como, por exemplo, a praticidade dos avanços tecnológicos. Caso a conversa seja a respeito de temas morais e comportamentais, clamem em pensamento pelos poderosos nomes da Santa Vó Rosa e do Santo Irmão Aldo e procurem ser objetivos ao orientar seus filhos e filhas para que sejam prudentes, para que se afastem das más companhias, dos vícios, do engano e da ilusão de que tudo é muito normal, simples e fácil neste mundo. Converse com calma e simplicidade, procurando destacar para eles o perigo e o comprometimento negativo que esses costumes nocivos podem trazer para a vida, o futuro, a família, a fé e a alma deles. No entanto, sejam cautelosos para não os amedrontar com quaisquer tipos de ameaças, nem com punições, uma vez que estas tendem a desencadear insegurança e instabilidade emocional, igualmente prejudiciais ao desenvolvimento deles. Pais e mães, zelem com amor, afeto e bondade desse tesouro precioso que Deus Pai e os seus santos colocaram em suas mãos, sob os seus cuidados, os seus filhos e filhas. Lembrem-se de que o Pai Celestial sempre usou de amor, de misericórdia e de compaixão indistintamente para com a criatura humana, tanto que enviou seu Filho amado, o primogênito da criação divina, nosso Senhor Jesus Cristo, para dar a sua vida em sacrifício, a fim de remir e salvar do engano e da maldade a tantos quantos puderem assim crer. No tempo presente, mais uma vez, Deus Pai oferece a oportunidade de redenção e de salvação através do Consolador prometido por nosso Senhor Jesus, que preparou e enviou a Santa Vó Rosa para cumprir essa missão. Ela é a grande bênção que, com o Divino Espírito e o Filho amado, Deus Pai concedeu para a humanidade do tempo presente. Ao lado de nosso Senhor Jesus e da bendita Mãe Maria Santíssima, essa Santa de Deus formou o Santo Irmão Aldo para representá-la como seu sucessor, primaz e profeta dos dias atuais, ministério que ele cumpriu por longo tempo à frente desta Igreja Apostólica. Glorificado nos céus, esse santo continua intercedendo em favor dos fiéis, do mundo em que vivemos e daqueles que aceitarem a mensagem de vida e de salvação do Evangelho de nosso Senhor Jesus Cristo. Ó ouvintes, meditem na concessão dessas oportunidades de redenção e de salvação e nelas identifiquem a magnitude do amor e da misericórdia de Deus Pai e do poder celestial para com a criatura humana. Reflitam a respeito do significado das incontáveis graças e bênçãos que têm recebido do poder celestial
e constatem

delas a manifestação da justiça, da misericórdia, do amor, da benevolência divinos em favor do seu viver, da sua saúde e bem-estar e da sua família. Procurem agir dessa maneira em relação aos seus filhos e filhas, aos quais compõem a família que com tanto amor e esperança um dia constituíram. Sede, pois, imitadores de Deus, como filhos amados, recomendou o apóstolo São Paulo aos fiéis de seu tempo, ensino apropriado também para os dias de hoje. Senhores pais e mães, esforcem-se para viverem em paz e conviverem com amabilidade, a fim de que, como pais dedicados, estejam em sintonia, alinhados com as suas ideias, valores e comportamentos em relação à educação das suas crianças e jovens. Lembrem-se de que atitudes simples no dia a dia podem levá-los a ser companheiros leais e pais cada vez melhores para os seus filhos e filhas, qualquer que seja a idade deles. Sejam esforçados para cumprir com amor o sagrado dever de serem pais e mães atuantes e sempre presentes na vida dos seus filhos e filhas. O santo irmão Aldo afirmou que o exemplo de um lar bem constituído é o maior e melhor tesouro que os pais podem legar para os seus descendentes, uma vez que o lar, onde existe a paz, o amor, o respeito de uns para com os outros e a boa educação, é sempre feliz e abençoado. O apóstolo São Paulo legou valiosos ensinos a respeito dos deveres da família, instruções estas sempre oportunas para a boa convivência entre as pessoas. Recomendou ele que os pais não irritem nem provoquem a ira dos filhos, para que estes não desanimem do caminho do bem nem da prática das boas obras. Por sua vez, os filhos e filhas devem aos pais honra e respeito, como afirmou o santo apóstolo: filhos, em tudo obedecei a vossos pais, pois fazê-lo é grato diante do Senhor. Ou seja, o filho ou filha que atende aos conselhos e ensinos dos seus pais é aprovado ou aprovada por Deus, que a tudo criou com sua palavra de poder e de justiça. Por sua vez, o santo irmão Aldo recomendou que os filhos e filhas expressem sincera gratidão, bondade e afeto por seus pais e que direcionem o seu reconhecimento a eles pelo trabalho e esforço que fizeram ou ainda fazem para criá-los, para mantê-los no bom caminho e para lhes proporcionar boa formação educacional e profissional, no sentido de almejar a estabilidade futura de seus filhos e filhas. É sempre oportuno que sejam agradecidos aos seus pais pelo preparo moral e espiritual que eles lhes deram ou continuam dando ao ensiná-los a viver de maneira agradável a Deus Pai e Senhor. Filhos e filhas que nos ouvem, assim procedam, não apenas em datas comemorativas, mas em todos os dias em que puderem desfrutar da companhia dos seus pais. Saibam que manifestações de atenção, de carinho e de afeto amenizam as lutas e o cansaço do lidar cotidiano e muito confortam o coração deles. Jamais os desamparem, filhos e filhas. Sejam amorosos, dedicados e unidos aos seus pais. Sempre que lhes for possível, promovam alegrias de bons momentos para ambos, pai e mãe, em qualquer época de suas vidas, quer se encontrem no vigor da maturidade.

0: da bendita Mãe Maria Santíssima, da Santa Vó Rosa e do Santo Irmão Aldo, eu te adoro e apresento a adoração destes teus filhos e filhas que comigo se dirigem a ti neste momento. Meu Senhor, suplico neste momento que concedas a paz de nosso Senhor Jesus, a bênção de Maria Santíssima, da Santa Vó Rosa e do Santo Irmão Aldo, para que estes teus filhos e filhas tenham saúde, paz, discernimento para serem justos em suas decisões e ações e para que encontrem solução para os problemas que, de alguma maneira, têm lhes tirado a paz. Se for da tua justiça, da tua vontade e se, de fato, contribuir para que haja entrosamento entre pais e filhos, entre esposo e esposa, rogo que atendas ao que eles estiverem te suplicando. Ó eterno Pai Celestial, rogo-te, em nome de Jesus, de Maria Santíssima, da Santa Vó Rosa e do Santo Irmão Aldo, que concedas a tua bênção a todos nós, ouvintes da hora milagrosa, e que manifestes a tua misericórdia em favor do mundo em que vivemos, do nosso país, das famílias e de tantas outras pessoas que dela necessitam e que, no entanto, ainda estão à procura de um caminho que as conduza a ti, ó Deus. Dirijo-me agora à Santa Vó Rosa para suplicar que essa poderosa santa conceda a divina unção para a água e para o óleo que estes teus filhos e filhas apresentam a ti com tanta esperança e fé, ó Deus. Que o uso desses elementos ungidos seja o bálsamo do qual eles tanto necessitam. Agradecidos e reconhecidos por tuas preciosas bênçãos, ó Deus e Pai, direcionamos-te louvor e adoração extensivas aos teus santos, hoje e para sempre. Ó ouvintes, que a bênção e a paz do Pai Celestial, do Filho e do Espírito Santo, de Maria Santíssima, da Santa Vó Rosa e do Santo Irmão Aldo, permaneçam em sua vida e em seu lar. Amém.
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